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1: 9 horas.
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3: Olá, boa noite.
4: Boa noite para você que nos acompanha em todo o país.
3: Quarta-feira, 29 de julho de 2026.
4: Vamos ao destaque do dia.
3: Pensão alimentícia poderá ser paga de forma automática via Pix.
4: Ligue 180 para denúncias de violência contra a mulher deverá ser divulgado em locais de grande circulação. Graziele Bezerra.
5: O Ligue 180 funciona todos os dias, 24 horas por dia e é gratuito.
3: Anvisa registra 5 novos medicamentos à base de semaglutida.
4: Remédio para diabetes também vem sendo usado em tratamentos de controle da obesidade.
3: E ainda, ciência para todos.
4: Exposição apresenta pesquisas que impactam o dia a dia do cidadão durante reunião anual da Sociedade Brasileira para o Progresso da Ciência.
3: Quem fala com a gente sobre o tema é Germana Pires, secretária de Ciência e Tecnologia para o Desenvolvimento Social.
6: Quem visitar a exposição vai conhecer pesquisas voltadas para a saúde, meio ambiente, tecnologia, a ciência, que ela está presente no dia a dia de cada um.
4: Hoje, na apresentação da Voz do Brasil, Mariana Jungmann e Luciano Seixas.
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4: A partir de agora, a divulgação do Ligue 180, canal de denúncias de violência contra as mulheres, deverá ser ampliado.
3: E o pagamento de pensão alimentícia poderá ser feito de forma automática, via Pix, mediante decisão judicial.
4: Além disso, foi regulamentado o projeto que prevê a monitoração eletrônica do agressor.
5: A lei que prevê o monitoramento eletrônico do agressor foi regulamentada. Com isso, ficam estabelecidos mecanismos para o funcionamento do dispositivo de segurança que alerta sempre que o agressor viola o perímetro de exclusão determinado judicialmente. O alerta deverá ser enviado simultaneamente à vítima e à unidade policial responsável pelo atendimento. Nesta quarta-feira, também foi regulamentada a criação de um Sistema Nacional de Informações, que reúne, organiza e sistematiza dados sobre formas de violência contra as mulheres. Foi definido ainda que, a partir de agora, o pagamento da pensão alimentícia pode ser feito via Pix, mediante decisão judicial. E a divulgação do Ligue 180 para denúncias de violência contra a mulher deve ser ampliada, como explica a ministra das Mulheres, Márcia Lopes.
7: Todos os espaços públicos, privados, têm a responsabilidade, o dever de colocar o Ligue 180. O fortalecimento da rede de atendimento e a mudança de cultura.
5: O Ligue 180 funciona todos os dias, 24 horas por dia e é gratuito. Ele oferece atendimento, orientação, acolhimento e encaminhamento para a rede de proteção às mulheres. Para a Voz do Brasil, com locução de Graziele Bezerra, reportagem de Edinaldo Júnior.
3: Foram divulgados hoje os resultados do novo CAGED.
4: Em junho foram criados 145 mil postos de trabalho.
3: Todos os meses o estudo aponta o panorama do emprego formal no país.
8: Em junho de 2026, foram criados no país 145.161 postos de trabalho com carteira assinada. O estoque de empregos, ou seja, a quantidade total de vínculos seletistas ativos em junho, alcançou 48.032.308 postos, um crescimento de 0,3% em relação ao estoque registrado em maio. O ministro do Trabalho e Emprego, Luiz Marinho, falou dos destaques.
9: Dos 5 grandes grupos, teve saldo positivo. Serviços, 74.514. Agropecuária, 22.898. Comércio, 19.177. Indústria, 14.438. E construção, 12.136.
8: No acumulado de 12 meses, foram criados 942.854 postos de trabalho. O novo CAGED é utilizado desde janeiro de 2020 para captar, registrar e divulgar as estatísticas oficiais sobre o mercado de trabalho formal no Brasil. Atualmente, Todas as empresas estão obrigadas a declarar as movimentações de trabalhadores por meio do E-Social. Os dados utilizados no novo CAGED são captados dos sistemas E-Social, CAGED e Empregador Web. Reportagem Luana Karen.
4: O setor hortigranjeiro movimentou mais de 16 milhões de toneladas no ano de 2025.
3: É o que mostra o levantamento divulgado hoje pela Companhia Nacional de Abastecimento sobre as vendas das centrais de abastecimento.
10: Morador de Brasília, Anderson Gimenez, costuma fazer as próprias marmitas para levar para o trabalho. Para isso, compra frutas e hortaliças semanalmente na central de abastecimento do Distrito Federal.
11: A gente faz a feira da semana, então a gente compra desde ovos lá, a gente encontra ovos caipira, a gente encontra todo tipo de variedades de frutas, todo tipo de hortaliça, verduras e legumes a gente compra lá. Então tem essa facilidade de nós encontrarmos todos os produtos da nossa necessidade em um mesmo local. E a qualidade das frutas e das verduras, eles são de primeira, tá?
10: O levantamento da Companhia Nacional de Abastecimento mostra que as CEASAs do país movimentaram 16 milhões de toneladas em 2025, totalizando mais de 16 bilhões de reais. As centrais com maior volume de vendas foram a Companhia de Entrepostos e Armazéns Gerais de São Paulo, com quase 3 toneladas, o Mercado Municipal de Juazeiro, na Bahia, com 1.600.000 toneladas, e a CEASA Minas, localizada em Contagem, com 1.5 milhão de toneladas. Para as hortaliças, as vendas aumentaram em 6 unidades, com destaque para Rio Branco, no Acre, com crescimento de 44%, Belo Horizonte e Foz do Iguaçu, que tiveram alta de 4%. Nas frutas, a CEASA de Rio Branco também liderou as vendas, com alta de 24%, seguida por Goiânia, capital de Goiás, que teve crescimento de 21%. Os dados sobre as vendas nas centrais de abastecimento são coletados mensalmente pela Conab, que elabora o Boletim Hortigranjeiro. Com ele, é possível verificar onde há falta de algum produto ou excesso de produção, o que ajuda no planejamento dos agricultores, como explica Flávia Starling, gerente de produtos hortigranjeiros da Conab.
12: Nós recebemos informações dessas centrais atacadistas, esses entrepostos atacadistas, eles nos fornecem informações de comercialização e volume comercializado, e com base nessas informações nós confeccionamos o boletim hortigranjeiro mensal.
10: O levantamento mostra ainda que o país exportou 1.300.000 toneladas de frutas em 2025, um aumento de quase 20% em relação a 2024. Os destaques foram a manga, melão, melancia, limão e lima, tendo como principal destino a União Europeia. Reportagem Nazi Brum.
4: Embora possa parecer uma coisa restrita às universidades e institutos de pesquisa, a produção científica está presente no cotidiano de todos nós.
3: E quem faz ela acontecer no Brasil está reunido ao longo desta semana no Rio de Janeiro para o encontro anual da SBPC, a Sociedade Brasileira para o Progresso da Ciência.
4: Neste período está sendo promovida a ExpoTIC, feira que reúne unidades de pesquisa vinculadas ao Ministério da Ciência, Tecnologia e Inovação, universidades, entidades governamentais e o setor empresarial.
3: E para saber mais sobre o que acontece nesses dois espaços, nós conversamos com Germana Pires, secretária de Ciência e Tecnologia para o Desenvolvimento Social. Acompanhe. Secretária, bem-vinda. É um prazer ter a senhora conosco aqui na Voz do Brasil. Vamos falar então da ExpoTIC, né, que começou, a exposição que abriga o Ministério da Ciência, Tecnologia e Inovação, dentro da reunião anual da Sociedade Brasileira para o Progresso da Ciência, a SBPC. O que é esperado da exposição esse ano, secretária?
13: Te agradeço o convite para estar aqui na Voz do Brasil com vocês. A gente chama de ExpoTIC. A ExpoTIC é um dos grandes espaços de popularização da ciência do Brasil. É um ambiente mais visitado da reunião anual da SBPC. Né? E nesse ano o Ministério da Ciência e Tecnologia, ele traz quase todas as suas unidades de pesquisa, são 28 unidades de pesquisa apresentando projetos, tecnologias, iniciativas desenvolvidas em diversas áreas do conhecimento. Quem vier aqui, quem visitar a exposição, vai conhecer pesquisas voltadas para saúde, meio ambiente, biodiversidade, tecnologia, inclusão, desenvolvimento sustentável, enfim. Vai ser uma oportunidade para todos, né, que atuam na área de pesquisa, como estudantes, professores e os diversos pesquisadores possam, e as pessoas, né, as famílias também, crianças, possam conhecer a ciência que ela está presente no cotidiano, no nosso cotidiano, né, no dia a dia de cada um. A ciência que melhora a qualidade de vida das pessoas.
4: A reunião anual da SPPC também é um evento super relevante, porque reúne a nata do pensamento científico do país, né? A senhora pode nos falar mais sobre o que é a SPPC e o que acontece nessa reunião anual?
13: A SPPC é uma entidade, né? Uma das mais tradicionais entidades científicas do Brasil. Já há 7 décadas, essa é a 78ª reunião anual da SPPC. E ela reúne pesquisadores, professores, estudantes, gestores públicos e representantes de diversas instituições públicas e privadas, além da sociedade em geral, né, para poder discutir ciência, discutir o progresso da ciência, né, a ciência voltada para o desenvolvimento do nosso desenvolvimento do país. Na SBPC acontecem, assim, tem uma programação densa e ampla, onde são realizados painéis, conferências, mesas redondas, minicursos, atividades culturais, uma série de ações voltadas para a popularização e divulgação da ciência.
3: E nesse ano, né, secretária, o encontro tem um tema que é o Ciência para Todos, Soberania, Desenvolvimento e Inclusão. Como é que esses três pilares se relacionam, influenciam a produção científica no país?
13: Exatamente. E esses três conceitos, eles estão profundamente conectados. Eu represento a Secretaria Nacional de Ciência e Tecnologia para o Desenvolvimento Social e existe algo que é muito importante, que a ciência esteja voltada para mudar a qualidade de vida das pessoas, né? Então, quando a gente fala em soberania, estamos falando da capacidade do país de produzir conhecimento, de desenvolver tecnologias e formar pessoas para enfrentar os seus próprios desafios. O desenvolvimento acontece quando esse conhecimento gera inovação, fortalece as instituições diversas, melhora os serviços públicos, impulsiona a economia, contribui para soluções sustentáveis. Nesse aspecto, o que significa a inclusão? Garantir que a ciência beneficie toda a população, reduzindo as desigualdades, ampliando oportunidades, garantindo que todas as pessoas tenham acesso às oportunidades, né, aos seus direitos sociais.
4: E a reunião também terá espaços temáticos, né, voltado para os jovens, para a discussão racial, para a cultura. Como é que vão funcionar esses debates?
13: Isso mesmo. Aqui tem um espaço amplo na SBTC Jovem, uma grande participação da juventude, de jovens pesquisadores. E a programação, de fato, é bem diversificada. Tem uma série de espaços voltados para o diálogo sobre cultura, educação, igualdade racial, no contexto das mesas redondas, da apresentação das pesquisas, enfim, é uma programação ampla, né, que apresenta essas diversas pesquisas desenvolvidas Brasil afora, em todas as universidades públicas, privadas.
3: A gente está falando aqui de dois eventos, vamos dizer assim, paralelos, né, que se relacionam: a reunião da SBPC e a Expo TIC. E aí, voltando a falar da exposição, um pouco mais, secretária, ela vai reunir aí 28 unidades de pesquisas que são vinculadas ao Ministério da Ciência, Tecnologia e Inovação, né? A senhora pode dar exemplos pra gente do que são essas unidades, que tipos de pesquisas elas fazem?
13: Sim, bem, o Ministério tem 29 unidades de pesquisa que são vinculadas ao Ministério de Ciência e Tecnologia, 28 estão participando conosco aqui desse evento. As unidades de pesquisa, elas atuam em áreas muito diversas e refletem a amplitude da ciência produzida no Brasil. Existem instituições dedicadas a pesquisas espaciais, biodiversidade amazônica, mudanças climáticas, tecnologias da informação, materiais avançados, energias, tecnologias nucleares, matemática aplicada, astronomia e tecnologias voltadas para o desenvolvimento social. Eu vou dar um exemplo, claro, por exemplo, o INSA, né, a Unidade Nacional do Semiárido, que desenvolve pesquisas voltadas para combater a seca no Brasil, para a produção de alimentos, para poder trabalhar, por exemplo, a dessalinização, né, a gente tem um projeto no Ministério desenvolvido pelo INSA de dessalinização da água, produção de alimentos no semiárido, buscando combater a seca e combater a fome no Brasil. Então, esses projetos poderão, né, podem ser visitados aqui nos estandes das nossas unidades vinculadas.
4: Muito bem, nós conversamos com a secretária de Ciência e Tecnologia para o Desenvolvimento Social do Ministério da Ciência, Tecnologia e Inovação, Germana Pires. Muito obrigado por sua entrevista aqui à Voz do Brasil.
13: Eu agradeço a Voz do Brasil, sempre presente no dia a dia. Deixo o convite para todas as pessoas que quiserem participar aqui da SBTC e conhecer as pesquisas desenvolvidas no Brasil. Estamos aqui na Universidade Federal Fluminense, no Rio de Janeiro. Muito obrigada.
3: 5 novas canetas de semaglutida foram aprovadas pela Vigilância Sanitária e registradas nesta quarta-feira.
4: O medicamento ajuda no controle de doenças como a diabetes e é usado também no tratamento contra a obesidade.
3: E nós vamos entender agora como essa substância age no organismo na reportagem de Gabriela Noronha.
14: Os medicamentos à base de semaglutida são usados no tratamento de doenças crônicas como obesidade e diabetes. Trata-se de uma substância sintética que imita a ação do hormônio GLP-1, responsável pelo controle da glicemia no organismo, entre outras funções, como explica a médica endocrinologista Monalisa Azevedo.
15: Ela favorece o controle da glicose porque ela estimula a liberação de insulina e ela também influencia outros fatores do organismo, exerce um papel de induzir saciedade, inibir um pouco o apetite, controlar a compulsão alimentar e também estimular o gasto energético.
14: Nesta quarta-feira, 5 novas canetas emagrecedoras que têm semaglutida como princípio ativo foram aprovadas pela Anvisa, Agência Nacional de Vigilância Sanitária. Os medicamentos são voltados para o tratamento de pacientes adultos com diabetes tipo 2 e autorizados para uso complementar à dieta e exercícios, mas devem ser indicados e acompanhados sempre por um especialista, como destacou a endocrinologista Monalisa Azevedo.
15: A gente está falando de medicação e toda medicação é sujeita a efeitos adversos. Afinal de contas, a gente está trazendo uma substância artificial para dentro do corpo. E é por isso que é tão importante o acompanhamento médico.
14: A medicação feita com acompanhamento médico ajudou a servidora pública Carolina Abreu a vencer a obesidade depois de muitas tentativas para perder peso.
16: Desde muito nova, eu sofri com efeito sanfona, né? Tenta fazer dieta restritiva e daí não dá certo, e aí engorda, e aí emagrece. Então, eu resolvi procurar um endocrinologista e comecei a fazer o uso.
14: O processo de autorização dos medicamentos inclui a realização de estudos clínicos, avaliação de documentos e inspeção da linha de produção. Reportagem Gabriela Noronha.
4: E a gente continua falando dessas canetas emagrecedoras para fazer mais um alerta.
3: A Anvisa lembra que a retatrutida, uma medicação que ainda está em fase de pesquisa, não está aprovada para uso em nenhum país do mundo.
4: Assim como no Brasil, a empresa responsável por desenvolver essa medicação ainda não solicitou registro em nenhuma agência reguladora internacional.
3: A Anvisa reforça que o uso de um medicamento sem registro apresenta riscos à saúde, com efeitos colaterais desconhecidos.
4: Além disso, não há garantia de que o produto contenha o princípio ativo declarado, nem a quantidade informada.
3: Vale lembrar que o comércio de medicamentos irregulares é considerado crime pelo Código Penal.
4: Até Atenção, moradores das comunidades ribeirinhas de Santarém, Belterra e Aveiro, na bacia do Rio Tapajós.
3: A partir de agosto, o navio Hospital Abaré realiza novas expedições com consultas e exames gratuitos.
4: A embarcação atua como unidade básica de saúde fluvial itinerante e os atendimentos ocorrem por triagem e demanda espontânea das 8 da manhã às 6 da tarde.
17: Administrado pela Universidade Federal do Oeste do Pará, UFOPA, o navio Hospital Escola Baré, que atua como uma unidade básica de saúde fluvial itinerante, divulgou o calendário das próximas expedições e as orientações para acesso aos atendimentos nas comunidades ribeirinhas da bacia do Rio Tapajós, no Pará. Os serviços gratuitos são oferecidos nos municípios de Santarém, Belterra e Aveiro. O atendimento ocorre nas chamadas comunidades polo, com triagem e demanda espontânea. Para o cadastro no Sistema Único de Saúde SUS, é necessário apresentar documento oficial com foto, CPF, cartão do SUS, além da caderneta de vacinação. Gestantes devem levar a caderneta de pré-natal e pacientes em acompanhamento podem apresentar exames anteriores. As consultas de rotina são realizadas das 8 horas da manhã ao meio-dia e das 2 às 6 da tarde. Enquanto o navio estiver ancorado, também há plantão para casos de urgência. O cronograma prevê expedições entre os meses de agosto e outubro, com datas definidas para as regiões de Santarém, Aveiro e Belterra. Para saber mais, acesse ridh.ufopa.edu.br ou envie e-mail para ridh@ufopa.edu.br. Dilson Santa Fé, para a Voz do Brasil.
4: Direitos da infância, projetos voltados à redução da vulnerabilidade de crianças e adolescentes podem participar de edital do BNDES.
3: Serão selecionados até 8 projetos para promoção, proteção e garantia de direitos da juventude.
18: Os projetos devem atender a pelo menos um dos 5 eixos prioritários, que incluem assistência social, segurança alimentar, proteção contra a violência doméstica e sexual e prevenção ao uso de drogas. Com ações a serem executadas no Rio de Janeiro, São Paulo, Recife e Brasília, o apoio total pode chegar a 15 milhões de reais em recursos de doações incentivadas aos fundos dos direitos da criança e do adolescente. De acordo com o chefe do Departamento de Projetos Culturais do BNDES, Andrés Cortes, os recursos que viabilizam esse edital são obtidos a partir do mecanismo de incentivo fiscal previsto no Estatuto da Criança e do Adolescente e que se destina a ações que vão desde a prevenção da violência até o acesso à educação, saúde e cultura.
19: Esse edital visa destinar até 15 milhões para projetos sociais que garantam a diminuição de vulnerabilidades sociais ligadas à infância e à juventude.
18: As inscrições dos projetos podem ser feitas até o dia 25 de agosto. Você pode obter mais informações sobre o edital no site bnds.gov.br/edital-FCA-2026. Reportagem André de Barros Lima.
3: Última notícia, em nota divulgada há pouco pela Secretaria de Comunicação Social da Presidência da República, o governo brasileiro repudiou o anúncio feito pelos Estados Unidos de prorrogar por mais um ano a declaração de emergência nacional em relação ao Brasil.
4: Segundo a nota, é inteiramente descabido caracterizar o Brasil como uma ameaça aos Estados Unidos, especialmente à luz dos históricos laços diplomáticos e da amizade que une os dois povos.
3: Notícias do governo federal.
4: Fique agora com o Minuto do TCU. Em seguida, as notícias do Poder Judiciário e do Congresso Nacional. Boa noite.
3: Boa noite para você e até amanhã.
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22: Supremo Tribunal Federal solicita informações ao Legislativo e ao Executivo sobre emendas parlamentares. TSE destaca fabricação da urna eletrônica em 30 anos de implantação do processo eletrônico. E para o STJ, segurado com HIV, mesmo assintomático, tem direito à indenização por invalidez funcional permanente. Boa noite, eu sou Marcela Luiza. O ministro Flávio Dino, do Supremo Tribunal Federal, solicitou informações ao Legislativo e ao Executivo em uma ação movida pelo partido Rede Sustentabilidade contra o modelo atual das emendas parlamentares impositivas. Na ação, o partido questiona mudanças na Constituição que autorizam parlamentares a destinarem verbas sem garantias suficientes de prestação de contas, transparência e controle de conflitos de interesse. Diante do pedido do partido, o ministro Flávio Dino solicitou informações ao presidente da República e aos presidentes da Câmara e do Senado, estabelecendo o prazo de 10 dias para a resposta. O ministro relator determinou que os poderes executivo e legislativo apresentem uma proposta detalhando o papel de cada agente público no ciclo da execução das emendas, definindo inclusive as responsabilidades dos parlamentares que indicam os recursos e os seus destinatários. Tribunal Superior Eleitoral destaca fabricação da urna eletrônica em seus 30 anos de implantação do processo eletrônico. O projeto é 100% nacional, pertence à Justiça Eleitoral e passa por rigoroso processo de auditoria. Estevam Furtado.
23: Há 3 décadas foram desenvolvidos 14 modelos de urna eletrônica e produzidos quase 1,5 milhão de equipamentos. O TSE elabora todas as especificações técnicas e de segurança que devem ser seguidas pelas empresas vencedoras das licitações. Após a aprovação do protótipo, a fabricação e os testes são acompanhados por servidores e técnicos da Justiça Eleitoral.
22: Segurado com HIV, o vírus da AIDS, mesmo sem sintomas, tem direito à indenização por invalidez funcional permanente. Esse entendimento é do STJ. Fátima Ochoa.
24: O militar com HIV foi considerado incapaz para as atividades militares. Ele tinha seguro coletivo com cobertura para invalidez funcional permanente total por doença. A Justiça de Rondônia determinou o pagamento da apólice, mas a seguradora recorreu ao STJ, alegando que o militar estava assintomático e não teria perdido a autonomia. Só que a terceira turma concluiu que, no caso de pessoas com HIV, a noção de perda da existência independente exigida para a indenização securitária deve considerar a irreversibilidade da infecção e a dependência contínua de tratamento médico, como nessa hipótese. Assim, concluiu que o militar tem direito à indenização por invalidez permanente. A relatora foi a ministra Nancy Andrighi.
22: Para garantir que um empregador pague uma dívida trabalhista, a justiça determina que o passaporte seja apreendido. Mas tem um detalhe: para o Tribunal Superior do Trabalho, é preciso considerar outras possibilidades antes disso. Rocine Gomes.
25: Um caso que ilustra essa questão envolve um português que mora no Brasil. Ele teve o passaporte apreendido por passar anos sem pagar a dívida. Ao julgar o processo, o TST decidiu pela liberação do documento. O motivo é que a instância anterior não analisou outras medidas antes de tomar essa decisão. Por exemplo, se o homem ocultou o patrimônio ou tinha um estilo de vida que demonstrava a possibilidade de pagar a dívida. Por isso, passaporte liberado.
22: Ministério Público Federal denunciou 216 pessoas por tráfico humano e contrabando de migrantes entre 2025 e 2026. As denúncias são resultado do trabalho da unidade especializada no combate a esses crimes, que completa 2 anos este mês. Vanessa Pereira.
5: Desde 2024, o MPF centralizou as investigações sobre tráfico de pessoas na Unidade Nacional de Enfrentamento do Tráfico Internacional de Pessoas e Contrabando de Migrantes. Em 2 anos de atuação, a unidade participou de mais de 1.100 processos judiciais. De 2025 até junho deste ano, 216 pessoas foram denunciadas à Justiça. 79 por tráfico internacional de pessoas e 137 por contrabando de imigrantes.
22: 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Uma boa noite e até amanhã.
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6: Eu sou Paula Groba.
7: E eu sou Ricardo Nakaoka.
6: E estes são os destaques de hoje do Jornal do Senado, que começa agora.
7: PEC da Segurança Pública chega ao Senado após modificações na Câmara.
6: Projeto suspende prazo para pesquisadoras durante licença maternidade.
7: Grupo de senadores cobra órgãos e propõe novas regras após caso do Banco Master.
6: Boa noite.
7: Boa noite.
6: Conciliar a carreira científica com a maternidade ainda é um desafio para milhares de pesquisadoras brasileiras.
7: Com o objetivo de evitar prejuízos à produção acadêmica, a Comissão de Direitos Humanos pode votar na volta das atividades do Senado um projeto que suspende prazos durante a licença maternidade. O repórter Márcio Maturana tem as informações.
8: Pesquisadoras, gestantes ou adotantes poderão ser beneficiadas com a suspensão dos prazos de bolsas, editais e projetos de pesquisa financiados com recursos públicos federais durante a licença maternidade. Isso é o que prevê um projeto que está pronto para votação na Comissão de Direitos Humanos na volta do recesso parlamentar, a partir de 3 de agosto. Pela proposta, o tempo de afastamento será acrescido ao prazo original e não poderá influenciar negativamente a avaliação de produtividade nem a participação em novos financiamentos públicos. A senadora professora Dorinha Seabra, do União do Tocantins, foi relatora de um outro projeto já transformado em lei, que também beneficia pesquisadoras gestantes ou adotantes.
9: Quando ela começou, ela não estava gestante, ela fica gestante. Ela não pode ficar gestante, porque o prazo vai contar contra ela, o programa vai perder pontuação, e aí ela tem problema, inclusive, em outras vezes que ela preenche a bolsa. Maternidade não pode ser ônus para a mulher, e não pode significar escolha entre carreira, entre formação.
8: O texto em análise na Comissão de Direitos Humanos é um substitutivo da senadora Mara Gabrilli, do PSD de São Paulo, a um projeto apresentado pela senadora Soraya Tronic, do PSB de Mato Grosso do Sul. Para evitar a sobreposição de normas e oferecer maior segurança jurídica, esse substitutivo incorpora as mudanças propostas a uma lei já existente sobre prorrogação de bolsas de pesquisa no caso de maternidade.
6: E aguarda a votação no plenário do Senado, o projeto que cria o Exame Nacional de Proficiência em Medicina. A prova será requisito obrigatório para que os recém-formados possam obter o registro profissional nos conselhos regionais. No entanto, ainda há uma divergência sobre qual órgão será responsável pela aplicação. O senador Rogério Carvalho, do PT de Sergipe, apresentou um texto substitutivo para atribuir essa função ao Ministério da Educação. Em junho, o governo também publicou uma medida provisória que prevê que o MEC aplique o exame. A MP ainda depende de análise do Congresso Nacional.
7: Já o senador Dr. Irã, do PP de Roraima, relator da proposta na Comissão de Assuntos Sociais, defende que a avaliação seja aplicada pelo Conselho Federal de Medicina. ao classificar a iniciativa como o projeto mais importante do movimento médico brasileiro neste século, o parlamentar cobrou que o plenário vote a medida o quanto antes.
10: Nós precisamos frear a proliferação desenfreada de escolas médicas nesse país, formando médicos de péssima qualidade e causando muita vulnerabilidade ao povo brasileiro, principalmente ao povo que procura o Sistema Único de Saúde do nosso país.
11: O caso do Banco Master levou o Senado a intensificar a fiscalização sobre o mercado financeiro.
7: No primeiro semestre, um grupo da Comissão de Assuntos Econômicos ouviu autoridades, reuniu documentos e apresentou propostas para evitar novas fraudes. A reportagem é de Marcela Cunha.
12: Criado no início deste ano, o grupo da Comissão de Assuntos Econômicos, que acompanha o caso Banco Master, já ouviu

0: público. O ex-controlador do Master, Daniel Vorcaro, chegou a ter depoimento marcado, mas obteve do Supremo Tribunal Federal o direito de não comparecer. Entre os resultados do trabalho, a CAI retirou o sigilo de parte das auditorias do Tribunal de Contas da União sobre o caso. Presidente do colegiado, o senador Renan Calheiros, do MDB do Alagoas, defendeu a divulgação dos documentos.
1: Nós estamos retirando o sigilo, que é uma auditoria que a sociedade tem total interesse em conhecer. E não sei por que o próprio tribunal decreta sigilo sobre uma auditoria que ele próprio fez.
0: O grupo apresentou ainda 3 projetos para mudar as regras do Fundo Garantidor de Créditos, ampliar o controle sobre a venda de títulos bancários e endurecer as penas para fraudes financeiras.
2: E a criação de uma política nacional de transformação digital no campo está em análise na Comissão de Agricultura. A proposta busca modernizar o setor agropecuário com o uso de tecnologias como a inteligência artificial.
3: O texto também prevê a criação de laboratórios de inovação, a capacitação de agricultores e a oferta de linhas de crédito específicas. O senador Sérgio Petecão, do PSD do Acre, relatou a proposta na Comissão de Ciência e Tecnologia. Na avaliação do parlamentar, a iniciativa democratiza o acesso à tecnologia na agricultura e promove avanços no setor.
4: A iniciativa busca democratizar a conectividade rural, promover capacitação digital e incentivar as pesquisas, o desenvolvimento e a inovação.
2: E a PEC da Segurança Pública chegou ao Senado, mas a proposta de emenda à Constituição que reorganiza o sistema de segurança pública do país será analisada pelos senadores em uma versão diferente da encaminhada pelo Poder Executivo. O texto aprovado pela Câmara dos Deputados destinou parte da arrecadação das apostas esportivas aos fundos nacionais de segurança pública e do sistema penitenciário. Além disso, retirou a redução da maioridade penal de 18 para 16 anos em crimes com violência ou grave ameaça à pessoa, cuja validade dependeria de um referendo popular.
3: Para o senador Camilo Santana, do PT do Ceará, a segurança pública deve ser tratada como uma agenda nacional, baseada na cooperação entre União, estados e municípios e com atuação conjunta dos poderes da República. O parlamentar defende que a proposta seja colocada em votação. No entanto, a PEC depende de decisão do presidente do Senado, Davi Alcolumbre, para começar a ser analisada na casa.
5: O crime organizado não pergunta em quem a vítima votou. Uma bala perdida não escolhe partido. A mãe que perde um filho não quer saber se a solução veio da direita ou da esquerda. Ela quer justiça, ela quer segurança. Nós podemos divergir sobre muitos temas, mas precisamos ser capazes de construir uma agenda comum para proteger o povo brasileiro.
2: A programação especial de férias do Congresso Nacional já recebeu mais de 8.500 visitantes na primeira semana de atividades. A agenda gratuita, que segue até o dia 2 de agosto, reúne experiências interativas e atividades voltadas para toda a família.
3: O balanço parcial mostra o interesse do público em conhecer de perto o funcionamento do Poder Legislativo durante o período de recesso escolar. A reportagem é de Yasmin Rodrigues.
6: A programação especial de férias promovida pelo Congresso Nacional, que tem atraído turistas de diferentes estados brasileiros e até do exterior, busca aproximar os cidadãos do parlamento. Além de conhecer os espaços do Senado Federal e da Câmara dos Deputados, os visitantes podem acompanhar o espetáculo teatral Em Nome da Lei, 200 anos de Congresso, apresentado pelo projeto Visite em Cena, e assistir ao filme em realidade virtual, Eunice, a Primeira Senadora, que retrata a trajetória da primeira mulher a ocupar uma cadeira no Senado. Diogo Diniz, servidor da Coordenação de Visitação do Congresso Nacional, apresentou os números registrados até agora e o perfil do público que participou das atividades.
7: O destaque é o aumento da presença de crianças, que cresceu 16% em relação ao ano passado. Outra novidade também que chamou a atenção foi o Visite em Cena, que já reuniu mais de 1.300 pessoas. E o filme Eunice, a Primeira Senadora, também está fazendo sucesso. É um filme em realidade virtual, que já foi visto por mais de 400 pessoas.
6: A programação especial de férias é gratuita. Para participar, basta comparecer ao Congresso Nacional das 9 da manhã às 5 da tarde com um documento oficial com foto. A entrada é livre, sem necessidade de agendamento.
3: Com edição de Paula Grom.

0: E trabalhos técnicos de Eliseu Caires, o Jornal do Senado fica por aqui. Acompanhe agora as notícias da Câmara dos Deputados. Boa noite.
1: Uma boa noite e até amanhã.
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3: Parlamentares analisam proibição de ligações telefônicas feitas por robôs.
4: Comissões reafirmam hora-aula como medida das atividades do professor.
3: Debate analisa medidas para a inclusão de autistas no mercado de trabalho.
4: Boa noite. Parlamentares e debatedores sugerem práticas mais efetivas em empresas para a inclusão de pessoas com transtorno do espectro autista. A repórter Sofia Peçanha acompanhou a discussão.
5: Durante a audiência na Comissão Especial sobre a Política Nacional para Pessoas com Autismo, parlamentares e especialistas defenderam que a inclusão de jovens e adultos autistas no mercado de trabalho depende tanto de políticas públicas quanto do engajamento das empresas na adoção de práticas mais inclusivas. A comissão debate o projeto de lei que institui uma política nacional para pessoas com transtorno do espectro autista, produzir conhecimentos mais aprofundados, desenvolver estudos e pesquisas que levem a práticas terapêuticas e educacionais mais eficazes, estabelecer políticas públicas que resguardem os direitos da pessoa com autismo, são alguns dos objetivos do projeto que está sendo analisado pelos deputados. Durante a audiência, os participantes reforçaram que a inclusão profissional é possível desde que haja suporte adequado. A deputada Maria Rosas, do Republicanos de São Paulo, defendeu o chamado emprego apoiado, como ferramenta para ampliar oportunidades.
6: Muitas pessoas dizem o seguinte: não há condições de inserir as pessoas com TEA no mercado de trabalho. Eu digo que sim, através do emprego apoiado. É uma tecnologia social que a gente tem a inclusão dessa pessoa com apoios, com suporte, com pessoas que vão orientar, vão ver o perfil. Então, é possível sim, nós não podemos desistir, há uma necessidade de suporte, por isso o emprego apoiado, ele é muito bem-vindo.
5: O projeto em análise prevê o estímulo à inserção de pessoas com autismo no mercado de trabalho. Por isso, segundo parlamentares, a escuta de especialistas e de entidades que atuam na área é fundamental para orientar a construção de diretrizes mais efetivas e alinhadas às necessidades reais das pessoas com transtorno do espectro autista. O debate foi solicitado pelo deputado Orlando Silva, do PCdoB de São Paulo, com o objetivo de aprofundar a discussão sobre os desafios enfrentados por pessoas autistas na vida adulta, especialmente na busca por autonomia e emprego. Da Rádio Câmara de Brasília, Sofia Peçanha.
2: Direitos Humanos.
3: Pastor Diniz, do União de Roraima, apoia projeto que proíbe a divulgação de apostas, motéis e sites de acompanhantes em programas com classificação indicativa livre. Relator da matéria na Comissão de Comunicação, ele afirma que a medida protege crianças e adolescentes da exposição a conteúdos inadequados.
4: Pastor Diniz argumenta que a proposta tem respaldo na Constituição e ajuda a preservar o desenvolvimento físico, mental e emocional do público infanto-juvenil. Para o deputado, a restrição também reforça os valores éticos e sociais previstos para a programação de rádio e televisão.
2: Trabalho.
3: Debatedores criticam pejotização e alertam para a perda de direitos e queda na arrecadação. O repórter Murilo Souza acompanhou o encontro sobre o tema com deputados.
7: Debatedores criticaram em audiência pública na Câmara dos Deputados os efeitos da pejotização no mercado de trabalho. O termo se refere à contratação de trabalhadores como empresas, em atividades que antes exigiam carteira assinada. As críticas apontam perda de direitos trabalhistas e prejuízos à Previdência. A discussão ocorreu após decisão do ministro Gilmar Mendes, Supremo Tribunal Federal, que suspendeu processos sobre o reconhecimento de vínculo empregatício nesses casos. O tema terá repercussão geral e servirá de base para decisões em todo o país. Para parlamentares, o modelo amplia a exploração de trabalhadores. O deputado Bongás, do PT do Rio Grande do Sul, destacou que o trabalhador pejotizado não tem direitos como férias, 13º salário e FGTS.
8: Pejotizado não tem 13º, não tem férias, não tem adicionais, não tem tempo de suspensão de tempo de aviso prévio, né? Não tem recolhimento fundo de garantia. Então, todos esses aspectos, então, do ponto de vista desta flexibilização e a troca, que muitas vezes, em maior dos casos, é simplesmente uma contratação, continua empregado, só que agora é empreendedor.
7: Dados do Ministério Público do Trabalho indicam que entre 2022 e 2023, o país deixou de arrecadar cerca de 100 bilhões de reais com esse tipo de contratação. Especialistas também alertam para os impactos fiscais e divergências no judiciário. Enquanto a Justiça do Trabalho costuma reconhecer o vínculo trabalhista e manter os direitos dos empregados, o Supremo Tribunal Federal tem validado contratos como prestação de serviço por empresas. Da Rádio Câmara de Brasília, Murilo Souza.
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2: Meio Ambiente.
4: Projeto que proíbe a utilização de penas e plumas de origem animal avança na Câmara. A ideia é que os adereços usados nas fantasias tenham origem sintética, como informa a repórter Maria Neves.
10: O projeto que proíbe a comercialização de fantasias e adereços com penas de origem animal avançou o primeiro passo na Câmara, com a aprovação pela Comissão de Desenvolvimento Econômico. De acordo com o relator, deputado Helder Salomão, do PT do Espírito Santo, além de proteger o direito dos animais, a proposta vai estimular a indústria nacional. O relator sustenta ainda que as mudanças não pretendem inviabilizar festas populares, mas estabelecer limites e incentivar alternativas.
11: A substituição das penas e plumas de origem animal por sintéticas vai baratear muito o custo. Isso significa que a gente vai ter fantasias mais baratas, alegorias mais baratas, com a mesma beleza plástica que o carnaval, obviamente, exige. E, além disso, se a gente substitui, né, as penas e plumas de origem animal por plumas e penas sintéticas, nós vamos estimular a produção nacional.
10: Pelo texto aprovado, as penas poderão continuar sendo usadas quando não houver sofrimento animal. O reaproveitamento de plumas também continuará permitido até a entrada em vigor da futura lei. As regras para esses casos deverão constar no regulamento da norma. A proposta de autoria do deputado Célio Studart, do PSD do Ceará, também prevê multa de 5 mil a 1 milhão de reais para quem descumprir a nova regra. Em caso de reincidência, a multa será aplicada em dobro e a cada nova infração, o valor da multa será dobrado novamente. O projeto ainda será analisado por 4 comissões da Câmara. Se aprovado, poderá seguir diretamente para o Senado, sem necessidade de passar pelo plenário. Da Rádio Câmara de Brasília, Maria Neves.
3: João Carlos Bacelar, do PL da Bahia, propõe a criação de uma comissão parlamentar de inquérito para investigar crimes contra animais. O deputado pretende apurar casos de crueldade contra animais em todo o país.
4: João Carlos Bacelar explica que a CPI deve identificar os responsáveis pelos crimes e investigar a atuação de grupos organizados. Segundo o deputado, a comissão também precisa avaliar a efetividade das políticas públicas e da fiscalização para coibir a violência contra animais.
2: Educação.
3: Comissões da Câmara finalizam votação do projeto que muda critérios de cálculo de tempo de professores em atividades com estudantes. Entenda as alterações na reportagem de Luiz Cláudio Canuto.
12: A Comissão de Educação da Câmara aprovou o projeto que estipula a hora-aula como medida para cálculo do tempo de professores da educação básica, usado em atividades com estudantes. Segundo a proposta, a hora-aula seria usada como referência, mesmo que a aula tenha duração inferior a 60 minutos. Atualmente, a lei do piso salarial do Magistério Público da Educação Básica tem outro critério. Estabelece que os professores devem respeitar o limite máximo de 2/3 da carga carga horária para atividades com estudantes. Ou seja, o tempo restante é usado para preparar aulas, corrigir provas e outras atividades. O texto aprovado é um substitutivo da deputada Lídice da Mata, do PSB da Bahia, que sintetiza um projeto do deputado Tarcísio Mota, do PSOL do Rio de Janeiro. A relatora diz que a proposta tenta acabar com a interpretação de que os minutos que restam da hora-aula pedagógica possam ser considerados tempo de atividade extra-classe, algo que já foi rejeitado pelo Superior Tribunal de Justiça em 2024. Contar esses minutos diminui o período para atividades extra-classe, como explica o autor da proposta, Tarcísio Mota.
13: Qual é a nossa novidade nesse projeto de lei? Que a gente percebeu que, infelizmente, alguns prefeitos e governadores resolveram dar uma de esperto e contar todos os minutinhos que estão na questão da carga horária do professor, e nos lugares em que a hora-aula é menor do que uma hora relógio, ou seja, tem menos do que 60 minutos, eles resolveram dizer, então, esses 10 minutos que sobram, se a hora-aula for de 50 minutos, conta pro tempo de planejamento. O que é uma falsidade. Fazendo com o quê? Como aconteceu lá no município do Rio de Janeiro. Os professores sejam obrigados a pegar mais turmas, tendo o mesmo tempo de planejamento, ou seja, é um descumprimento da lei, e sem ganhar mais um salário a mais. Ou seja, mais trabalho, menos tempo de planejamento, ferindo o princípio da lei do piso salarial nacional.
12: Como exemplo de como ficaria com a aprovação da lei, o deputado afirma que quando um professor dá 3 aulas, os minutos dedicados à aula não interferem no fato de que existe necessidade de um planejamento. O projeto muda a lei do piso salarial dos professores e acrescenta um dispositivo no artigo que estabelece textualmente: para fins do cálculo da proporção mínima de 2/3 da jornada destinada às atividades de interação com educandos, a carga horária do docente será apurada com base em horas-aula, mesmo se a sua duração for inferior a 60 minutos. A proposta para virar lei precisa ser aprovada pela Câmara e pelo Senado. Da Rádio Câmara de Brasília, Luiz Cláudio Canuto.
4: A deputada Lídice da Mata também foi a relatora do projeto na Comissão de Constituição e Justiça, que também aprovou o texto.
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2: Justiça.
3: Rodrigo Valadares, do PL de Sergipe, é autor de projeto que proíbe a concessão de indulto, graça, anistia e perdão judicial para condenados por crimes praticados contra crianças. A proposta também impede o reconhecimento do perdão do ofendido nesses casos.
4: O projeto de Rodrigo Valadares altera o Código Penal e o Estatuto da Criança e do Adolescente para impedir que os agressores tenham as penas perdoadas. O autor argumenta que o sofrimento do acusado não pode anular a punição pela morte de um filho.
2: Consumidor.
3: Câmara analisa a proibição de ligações telefônicas feitas por robôs. A repórter Júlia Lopes nos traz as medidas propostas.
14: Em 2025, o Brasil registrou mais de 10 bilhões de ligações telefônicas feitas por robôs por mês, segundo a Agência Nacional de Telecomunicações, a Anatel. Para reduzir o incômodo dessas chamadas à população, a Comissão de Defesa do Consumidor da Câmara dos Deputados aprovou um projeto que proíbe a realização de ligações automáticas em massa, conhecidas como robocalls. A proposta trata das chamadas feitas de forma repetitiva e sem a participação de um atendente humano, geralmente usadas para vender produtos, cobrar dívidas ou realizar pesquisas. Para o relator do projeto, deputado Áureo Ribeiro, do Solidariedade do Rio de Janeiro, embora a legislação já permita que o consumidor adote medidas como cadastrar o número em listas de bloqueio ou no serviço Não Perturbe, essas ferramentas ainda não são suficientes para impedir as ligações automatizadas.
15: De fato, mesmo com a existência de cadastros destinados a bloquear ligações de telemarketing, como Não Perturbe e estas listas mantidas por PROCONs estaduais, os abusos continuam muito presentes na vida de todos nós. Isso porque, apesar de sua utilidade e crescente adesão popular, esses cadastros enfrentam limitações estruturais, tais como a iniciativa do próprio consumidor para inscrição.
14: Segundo o projeto, as empresas que desrespeitarem a regra estarão sujeitas a multas que variam de R$ 5.000 a R$ 50.000 por ligação ou mensagem devida. Em casos de reincidência, poderão ter o serviço de telemarketing suspenso e até perder a autorização para atuar no setor de telecomunicações. O texto também obriga empresas e operadoras a adotarem tecnologias que garantem a identificação real de quem faz a chamada como forma de evitar fraudes. Apesar disso, a proposta prevê exceções para o uso de chamadas e mensagens automáticas. Elas serão permitidas em casos de utilidade pública, como avisos de órgãos públicos ou de empresas de serviços essenciais com informações urgentes, quando houver atendimento humano imediato, sem reprodução prévia de mensagens gravadas e em situações de obrigação legal. O projeto que proíbe ligações telefônicas automáticas feitas em massa será analisado agora pela Comissão de Constituição e Justiça. Da Rádio Câmara de Brasília, Júlia Lopes.
2: Segurança Pública.
4: Zuco do PL do Rio Grande do Sul propõe que a indenização paga a quem entrega armas de fogo tenha como parâmetro principal o preço médio de mercado, definido em regulamento. Ele também defende que a nota fiscal e o estado de conservação da arma sejam considerados no cálculo.
3: Relator da proposta na Comissão de Segurança Pública, Zuco substituiu a definição do valor em lei por diretrizes para que o Executivo regulamente os critérios de indenização. O objetivo, segundo ele, é evitar questionamentos sobre a constitucionalidade da medida.
2: Economia.
4: Comissão Especial da Câmara está analisando a atualização do teto para a declaração de microempreendedor individual.
3: A repórter Noelle Nobre tem mais informações sobre o colegiado.
16: A comissão especial que vai analisar o projeto que aumenta o limite de faturamento do MEI, o microempreendedor individual, já foi instalada na Câmara. A deputada Anne Ortiz, do PP do Rio Grande do Sul, foi eleita presidente do colegiado e o deputado Jorge Goetting, do Republicanos de Santa Catarina, será o relator. O projeto já foi aprovado pelo Senado e eleva para R$ 130 mil a receita bruta anual permitida para enquadramento como MEI. Atualmente, o limite é de R$ 81 mil. A proposta também autoriza a contratação de até 2 empregados, o dobro do permitido hoje. Anne Ortiz destacou que o teto atual está defasado há cerca de 10 anos, o que empurra muitos empreendedores para a informalidade.
17: Nós estamos tratando de um assunto que não é só urgente para os micro e pequenos empreendedores, empreendedores individuais, para todos aqueles que empreendem no nosso país, geram emprego, renda e fazem a economia girar, que estão aí há uma década trabalhando dentro de uma faixa, dentro de um teto desatualizado.
16: O relator Jorge Goetting ressaltou a importância do setor e disse que o relatório buscará consenso com a área econômica do governo e com frentes produtivas.
18: Nós temos que impulsionar os negócios, dar condições do MEI crescer, como você falava antes, Anne, criar uma rampa para que o MEI daqui um pouco possa ser micro, para que o micro possa ser uma pequena empresa, para que a pequena empresa queira ir para o lucro presumido ou para o lucro real, para ela crescer.
16: Além de Anne Ortiz e Jorge Goetting, a comissão será dirigida pelos deputados Adriana Ventura, do Novo de São Paulo, Helder Salomão, do PT do Espírito Santo, e Bia Kicis, do PL do Distrito Federal, eleitos como vice-presidentes. Da Rádio Câmara de Brasília, Noelle Nobre.
2: Agricultura.
4: Márcio Neiser, do Solidariedade do Maranhão, apresentou o projeto que cria o Sistema Nacional de Monitoramento da Pesca Artesanal. A proposta prevê adesão voluntária a um sistema de geolocalização e botão de emergência para embarcações de pequeno porte.
3: Segundo Márcio Neiser, o projeto autoriza o governo a conceder subsídio para aquisição e instalação dos equipamentos. Ele acredita que o novo sistema poderá contribuir para a segurança da atividade e para o planejamento de políticas públicas voltadas à pesca artesanal.
4: Termina agora o Jornal Câmara dos Deputados, produzido pela Rádio Câmara, com trabalhos técnicos de Ribamar Guimarães e apresentação de Val Monteiro e Márcio Aquilissardi. Uma boa noite para você.
3: A Voz do Brasil volta amanhã. Boa noite.
19: 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Boa noite.

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1: É o nosso boa noite a todos que estão ouvindo a Rádio Nevasca. Nesse momento começa a Escola do Cristo Jovem e hoje eu trago um recado do nosso pároco aqui de São Joaquim, o Padre Tiago, que devido à despedida do Padre Fernando, hoje aqui em nossa cidade, o padre não vai poder fazer o programa ao vivo, hoje aqui pela Rádio Nevasca, na Escola do Cristo Jovem, retornando na próxima quarta-feira, a partir das 10 horas da noite, logo após a Voz do Brasil, eu, Adilson Alves e também Padre Tiago e mais alguém que ele convide para estar presente aqui na Escola do Cristo Jovem, estaremos de volta aqui na próxima quarta-feira. Preparamos aqui uma seleção de músicas evangélicas da nossa paróquia, a pedido do nosso pároco, Padre Tiago, que manda aquela bênção especial para todos os ouvintes que sempre acompanharam e acompanham na Escola do Cristo Jovem, tá bom? Então que Deus abençoe a todos, com a bênção de Deus, Padre Tiago retorna na próxima quarta-feira, devido, conforme eu já falei, a despedida hoje do Padre Fernando, que está sendo nesse momento ali na paróquia aqui de São Joaquim, tá bom? Um grande abraço a todos, que Deus nos proteja sempre, esteja sempre nos iluminando o nosso caminho. E até quarta-feira que vem, se Deus quiser, com o programa Na Escola do Cristo Jovem.

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1: 11:23. 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

0: devido ao sucesso da música Peito Apaixonado, nós do San Marino resolvemos gravar mais uma música em homenagem a todos vocês de casa, é ou não é, negão?
1: É claro, magrão, e a gente canta pra vocês.
0: Então, gente, chegando, foto 3x4 pra gente cantar assim pra vocês.

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0: O de casa, quando a alegria se sente, quando alguém nos recebe. Estamos dando início a mais uma edição do programa Batendo Estrivo. 5:05 em São Joaquim.
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0: alô, São Joaquim, cidade interior, alô, Santa Catarina, alô, Paraná, alô, Rio Grande do Sul. Alô, heróis da madrugada, bom dia. O de casa.
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0: A partir de agora, o melhor da música tradicionalista, regionalista, nativista, música gaúcha, imperando nas ondas da 104 Bondum Nevasca FM. Estamos vivendo o dia 30 de julho de 2026. Quinta-feira, é isso, hoje é uma quinta-feira. Tempo e temperatura, ó, estamos aí com 6 graus de temperatura, umidade relativa do ar em 91%, vento soprando a 3 quilômetros horários.

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0: em São Joaquim, 5:13. Informativo jornalístico. 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
1: Este é o Giro de Notícias. Eu sou Alan Barbosa e você acompanha os destaques do momento. O temporal da tarde desta quarta-feira na região sudeste trouxe transtornos em diversos municípios. Apagões foram registrados em algumas cidades. Trens, balsas e o metrô tiveram a operação comprometida no Rio de Janeiro. Árvores foram arrancadas com a ventania de até 120 quilômetros no estado do Rio e em São Paulo. A Prefeitura Carioca orientou a população a evitar deslocamentos. Até as 19 horas desta quarta-feira, havia o registro da morte de um homem em Santos após ser atingido por uma árvore. Outra árvore caiu sobre um carro na cidade paulista de Cesário Lange, matando o condutor. A defesa de Jair Bolsonaro informou ao STF que o ex-presidente não autorizou a produção do vídeo apresentado na convenção do PL. Na peça, um Bolsonaro produzido por inteligência artificial pediu apoio à candidatura do filho Flávio. Os advogados argumentaram que Jair Bolsonaro não teve contato com o filho, visto que o direito de visita de Flávio ao pai está suspenso por 90 dias. O Republicanos anunciou que o senador Cleitinho não será candidato ao governo de Minas Gerais. Líder nas pesquisas, Cleitinho nega e diz que vai concorrer. O Republicanos descartou Cleitinho após o senador ter faltado à convenção do partido que ratificaria a candidatura dele. Cleitinho perdeu um irmão na semana passada, vítima de leucemia. A Agência Nacional de Vigilância Sanitária, Anvisa, aprovou o registro de 5 novos medicamentos à base de semaglutida, princípio ativo das canetas utilizadas no tratamento do diabetes tipo 2 e da obesidade. A substância ajuda a controlar os níveis de açúcar no sangue e também reduz o apetite. O tratamento com canetas emagrecedoras já está sendo oferecido como teste no Sistema Único de Saúde. O jogador Neymar anunciou que não jogará mais pela seleção brasileira. Com a decisão, o atleta santista não participará dos 3 amistosos previstos para esse ano, em Singapura, Índia e Austrália. De volta ao Brasil, o técnico Carlo Ancelotti pretende utilizar jogadores que participaram da última Copa do Mundo. O Giro de Notícias é uma produção da agência Rádio Web, texto e apresentação Alan Barbosa, edição Thiago Pedruzzi.

0: 5:16. Mais notícias, mais informativos, você confere no próximo bloco.
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0: Você está conferindo o programa Batendo Estrivo nesta manhã de quinta-feira, 30 de julho de 2026. Alô, Paulo Lima, lá em Floripa, grande abraço. Caturrita, cedinho, ótima quinta-feira. É isso aí. Bom dia e ótima quinta-feira para você também, meu amigo. Obrigado pela companhia, pela sintonia. Vamos ver aqui o Cinevan. Bom dia, Cinevan.
2: Bom dia, meu amigo. Como é que estão aí?
0: Bem, graças a Deus.
2: Toca aí pra nós a lembrança de Porto Alegre. Por atendido, muito obrigado.
0: Valeu, será atendido e vamos curtir junto essa aí. Vamos lá. 5:18.

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0: em São Joaquim, 5:33. 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
1: O governo federal anunciou um plano de R$1,3 bilhão para enfrentar os impactos previstos do fenômeno El Niño nos próximos meses. O pacote reúne ações de segurança alimentar, saúde, monitoramento, fiscalização ambiental e prevenção a incêndios, além da compra de milho e arroz para reforçar os estoques públicos. Essa estratégia será coordenada por uma sala de situação formada por 24 ministérios e órgãos federais. Ao detalhar o plano, a ministra-chefe da Casa Civil, Miriam Belchior, explicou que o governo identificou o risco de quebra de safra em algumas regiões do país e, por isso, definiu medidas específicas para reduzir os impactos sobre a produção agrícola.
2: Ampliando nosso estoque de arroz e de milho, né, medida que nós vamos adotar, porque com essas chuvas há risco de quebra na safra de arroz no Rio Grande do Sul e de milho, 180 mil toneladas também, por eventualmente risco de quebra de safra.
1: Segundo o governo, os efeitos do El Niño serão diferentes em cada região. A previsão é de seca no norte e nordeste, atraso das chuvas no centro-oeste e sudeste e volumes acima da média no sul, aumentando o risco de enchentes e deslizamentos. O plano também prevê monitoramento permanente das cadeias de abastecimento, da logística, da geração de energia e do nível dos rios. Ainda durante a apresentação, Miriam afirmou que as áreas com maior risco de incêndios florestais receberão reforço de recurso, equipes e equipamentos.
2: Mais recursos naquela área para combater se aparecer o incêndio. Então a gente botou mais veículos lá, duas vilas operacionais, 19 helicópteros, 18 aviões, inclusive de lançamento de água, e aviões também de transporte, né? Com isso, a gente, com mais os brigadistas que a gente tem, mais os que os estados montaram, nós temos uma estrutura para enfrentar esse risco que está colocado.
1: Do total anunciado, R$998 milhões serão destinados a ações de abastecimento de alimentos, segurança alimentar, saúde e monitoramento. Outros R$337 milhões serão aplicados em fiscalização ambiental e prevenção e combate aos incêndios florestais. Agência Rádio Web de Brasília, Yuri Hudson.
0: Mais notícias, mais informativos você confere no próximo bloco. Em São Joaquim, 5:36.
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0: pessoa que nos acompanha aí todas as manhãs. Obrigado aí pela companhia, pela sintonia. Já vemos um pouquinho pra cá, um abraço pessoal do Zabate, Estância do Meio, São Sebastião da Várzea. Bentinho, né? Lomba, Bentinho. Um abraço, obrigado pela companhia, pela sintonia. Mas eu vou dar um pulo mais longínquo. Tá? Vamos até Maranhão. Olha a distância que eu soltei. Salto olímpico. Pelo amor de Deus. Ô, dona Francisca, lá do interior de Santa Luzia, no Paruá, no Maranhão. Ligadinha com a gente. Ela manda o recado. Segundo a linguagem do, né, do local aí. Bom dia, te ouvindo por cá. Opa, que bom. Grande abraço. 104.1 Nevasca FM.
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0: Bom dia.

0: 5h51, no ar nos informativos jornalísticos. Assuntos relacionados à economia. Desenrola 2.0, prazo para renegociar dívida é prorrogado. Matéria que nos chega com Felipe Medeiros.
1: Convenhamos, né? Quem é que gosta de ficar endividado?
2: Meu nome é João Paulo de Oliveira. Eu tenho uma dívida que gira em torno mais ou menos de uns 7, 8 mil reais em uma instituição financeira, né? E é muito difícil conviver com essa situação, porque você não tem crédito na praça quando precisa, ou para comprar algo em parcelado, em crediário, nunca é aprovado. E assim, é complicado conviver com essa situação, porque dever é muito ruim, né?
1: Diante desse cenário, o governo federal prorrogou até o dia 31 de agosto o prazo para adesão ao Desenrola 2.0, programa de renegociação de dívidas destinado a pessoas com renda de até 5 salários mínimos. Podem ser renegociadas dívidas contratadas até 31 de janeiro de 2026, com atraso entre 90 dias e 2 anos. O programa abrange débitos com cartão de crédito, cheque especial e crédito pessoal. O economista César Bergo avalia.
3: Essa prorrogação é importante no sentido que as pessoas têm mais algum prazo para entender se é vantagem ou não, aderir ao programa. E o programa, ele oferece taxas bastante atraentes, sobretudo para uma camada mais pobre da população, que é tão carente nesse aspecto. Então, vai poder fazer a sua negociação, fazer a sua renegociação e, de fato, me parece bem oportuna essa prorrogação que vai ajudar muitas pessoas.
1: Entre as condições oferecidas estão juros limitados a 1,99% ao mês, descontos de até 90% e a possibilidade de usar parte do FGTS para quitar as dívidas. Segundo o Ministério da Fazenda, o programa já movimentou mais de 22 bilhões de reais em renegociações e soma cerca de 3 milhões e 600 mil acordos fechados. A expectativa do governo é chegar a 10 milhões de famílias beneficiadas com essa prorrogação. Agência Rádio Web, produção e reportagem, Felipe Medeiros.
0: Hora certa, 5h54. Mais notícias no próximo bloco.
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0: 5h58 em São Joaquim. Ouviremos com João Luiz Correia, Arrasta Pé no Rincão. Tempo, temperatura. Vamos saber como é que vai se comportar o clima nessas próximas horas aqui para São Joaquim, para a nossa região. Nós estamos aí nesse momento com 8 graus de temperatura, o que aponta aqui internamente. Porém, se jogar um pouquinho para fora, dá em torno de entre 7 e 6 graus. É a variação, né? A gente aprende a trabalhar aqui. Umidade relativa do ar, 91%. Vento soprando a 3 km por hora. Mas quem vai trazer detalhes pra gente aí na sequência é o Ronaldo Coutinho do Prado. Vem aí a previsão do tempo.
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0: Muito bem, Ronaldo Coutinho, bom dia. E como vai se comportar o clima nas próximas horas para São Joaquim e, é claro, para toda a nossa região?
2: Bom dia. O tempo segue no geral bom, com nevoeiro em pontos da nossa região. Alguns pontos podem ter tido uma geada fraquinha, mínimas de 2 a 5 nas baixadas e de 4 a 7, 5 a 8 no alto. E a tarde passa dos 20. Tempo bom no geral. Pode ter algum vento no decorrer desses próximos dias que atrapalhe aí a parte do tratamento. Hoje eu acho que ainda não. Hoje eu acho que o vento ainda fica, vamos dizer assim, relativamente calmo aqui na nossa região. Mas a tendência é que a gente tenha condições de vento provavelmente ali mais dentro do fim de semana, entre o sábado, domingo e semana que vem. Então hoje, sexta, o vento não incomoda tanto. Aumenta mais na sexta-feira. No sábado, pouca coisa. No domingo, algum vento também, em alguns momentos, mas a princípio é a situação mais normal. Teremos a entrada de um frio mais forte semana que vem. Na sexta-feira, bom, frio de manhã, entre 2 e 5, 3 e 6. Se tiver geada, bem pontual, passa dos 20. Mantém o tempo bom também no sábado, friozinho de manhã, calor à tarde. Domingo, sábado à noite para domingo, pode ter alguma chancezinha de chuva ou final do dia no domingo. Pode ser que o fim de semana ainda passe sem. Segunda, aumenta um pouquinho a chance de chuva à tarde. E na terça-feira começa a ter chuva. Terça, quarta, quinta, com instabilidade e depois uma frente fria. Provavelmente continua indicando um frio forte a partir do dia 7, 6, 7 para frente. Da Climaterra, Ronaldo Coutinho.
0: Ok, Ronaldo, obrigado aí pelos informativos e até um próximo contato. Conferimos previsão do tempo. 6h01.
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0: 10:12. Informativo Jornalismo. Confira os indicadores agropecuários.
1: Indicadores agropecuários com Diego Brião. Soja.
2: Os contratos futuros de soja com vencimento em agosto registraram queda nos Estados Unidos na quarta-feira. Na Bolsa de Chicago, a cotação era de US$ 11,78 por bushel. Valores no mercado físico no Brasil por saca de 60 quilos. Estado do Mato Grosso, cidade de Rondonópolis, R$ 138. Bahia, Luiz Eduardo Magalhães, R$ 127,50. E Santa Catarina, Rio do Sul, R$ 128.
1: Boi gordo.
2: Em São Paulo, na B3, os contratos com vencimento em julho eram negociados ao final da quarta a R$ 346,15 por arroba. Houve elevação de 0,03% no dia. Boi à vista no Mato Grosso, em Cuiabá, R$ 314,83 por arroba.
1: Café.
2: Os contratos futuros de café arábica com entrega prevista para setembro terminaram a quarta-feira em Nova York, nos Estados Unidos, em queda. A cotação era de R$ 2.210,87 por saca de 60 quilos. No Brasil, no mercado físico, valores do café arábica, tipo 6, por saca de 60 quilos. Minas Gerais, Varginha, R$ 1.860 e São Paulo, Franca, R$ 1.820.
1: Milho.
2: Valores no mercado físico por saca de 60 quilos. Paraná, Marechal Cândido Rondon, R$ 57. Valor em elevação na comparação com a cotação anterior. E Goiás, Rio Verde, R$ 51. Em estabilidade.
1: Laranja.
2: Os contratos futuros de suco de laranja com entrega prevista para setembro terminaram a quarta em Nova York e em elevação. A cotação era de US$ 137,95 por libra peso. Valor da laranja pera extra no mercado físico. Minas Gerais, Belo Horizonte, R$ 1,75 por quilo em estabilidade. Valores no mercado físico, Rio Grande do Sul, região serrana, tipo Niágara, média semanal R$ 8 por quilo, em estabilidade. E Pernambuco, tipo Isabel, preço médio comercial R$ 120 por caixa de 18 a 20 quilos, em estabilidade.
1: Algodão.
2: Valores do algodão em pluma, por arroba. Mato Grosso, Sorriso, R$ 128 em elevação. E Bahia, região oeste, R$ 136 em estabilidade.
1: Cacau.
2: Os contratos futuros de cacau com entrega prevista para setembro terminaram a quarta em Nova York e em elevação. A cotação era de US$ 5.185 por tonelada. Valores do cacau no mercado convencional. Bahia, R$ 295,44 por arroba em elevação. E Pará, R$ 14,70 por quilo, também em elevação.
1: Indicadores Agropecuários, um conteúdo do Grupo Rádio Web. Informação que amplifica conexões.
0: 6:15. Mais notícias e informativos no próximo bloco.
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0: 6:19 em São Joaquim. Ouviremos com Mano Lima, participação de Pedro Lima, de Pai para Filho. Alô, Pipia, bom dia, Pipia. Que conta por aí?
1: Bom dia, meu amigo Aguinaldo Pinto, Pipia, direto de Bom Jardim da Serra. Aguinaldo, toca aí pra nós, tô piano lembrança, oferecendo pra todo o pessoal de Bom Jardim, todo o São Joaquim, especialmente pra vocês, especialmente pra todo o pessoal que estiver escutando a Nevasca. Que em Bom Jardim amanheceu fechadinho de viração, Aguinaldo. E no resto, que Deus abençoe todos vocês, amém, todos nós, direto do Jardim da Serra, dia falando em câmbio, desligo.
0: Valeu, Bibia, bom dia, obrigado pela companhia, pela sintonia. Aurélio Chaves, bom dia.
2: Daí, meu amigo Aguinaldo, tudo certo?
0: Bem, graças a Deus.
2: Tá show de bola. É, tá hoje bom. A pedida é aquela do João Luiz Correia, Bagual Coveador.
0: Opa!
2: Fazendo um bisequio aí, tá um só curtindo aí. Forte abraço, fica com Deus.
0: Valeu, Aurélio. Vamos curtir junto aqui, vamos curtir essa música aí. O João Luiz Correia, o Bagual Corcoviador. Ó, já está prontinho aqui, né? Tá, já está preparadinha. Solicitação do Pipia, do Aurélio, porque nós vamos curtir, vamos ouvir. Nevasca FM 104.1, aqui o programa Batendo Estrivo. Bom dia.

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0: Tempo e temperatura.
1: 6 graus de temperatura, umidade relativa do ar em 92%.
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1: Hora certa 6:25.

0: 6:33 em São Joaquim. Dentro dos informativos jornalísticos, você confere o Giro Rural.
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2: Eu sou Humberto Ferretti e esse é o Giro Rural. As vendas de laranja para a indústria perderam força nos últimos dias, já que a maior parte das frutas ainda não atingiu a qualidade esperada. Isso, somado ao fato de que há bastante matéria-prima estocada, fez muito comprador dar um tempo no fechamento de negócios. Dados do CPEA indicam que o preço da laranja para a indústria tem caído de forma lenta, com a caixa vendida a R$ 30. Já a fruta de mesa, com a oferta bem acima da demanda, é cotada a R$ 29 a caixa, queda de 13% ao longo de julho. O preço da soja se aproximou nos últimos dias de R$ 150 a saca em Paranaguá. Dados do CPEA indicam que isso representa uma alta na casa de 10% só em julho. Entre os motivos está o clima tenso no Oriente Médio, que puxou para cima a cotação do petróleo. Com a tendência de gasolina mais cara, cresce a demanda por biocombustíveis, o que tem impacto direto no mercado da soja, fonte de biodiesel. Além disso, o setor está preocupado com o impacto do El Niño na próxima safra. A safra brasileira de mamona será maior em 2026. Dados da Conab apontam que a colheita vai crescer 30% para 130 mil toneladas, consequência dos aumentos da área de cultivo e do rendimento das lavouras. Também saíram números sobre as colheitas de gergelim, com queda de 26% para 294 mil toneladas, e girassol, que vai crescer 11% para 111 mil toneladas.
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0: Mais notícias, mais informativos, você confere no próximo bloco. Em São Joaquim, 6:35.
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0: Hora certa, 6:39. Gaúcho da Fronteira, Rock Bagual. 104.1 Nevasca FM, aqui o programa Batendo Estrivo. Sou Aguinaldo Pinto e estarei com você até as 8 horas da manhã. Alzer aqui está chegando, o João Ademar Silva Prado, lá de Urupema. Bom dia, João Ademar dos Becker, interior de Urupema. Roda aí pra nós, Sina de Andejo. Opa! Certo, aqui um pouquinho, nós vamos curtir. Obrigado aí pela companhia, pela sintonia, uma abençoadinha aí, senhor. João Ademar, lá dos Becker. Luiz Fernando, bom dia, Luiz Fernando, tudo bem, tudo certo? Que bom. Obrigado aí pela companhia. João Carlos, vamos ver aqui, está chegando por aqui, tem um áudio, vamos lá.
1: Bom dia, Aguinaldo, aqui é João Carlos de Santo Amaro da Imperatriz.
0: Opa, bom dia.
1: Toca no chacoalho do pandeiro com o grupo Carqueja para nós ouvir, um abraço.
0: Valeu, João Carlos, obrigado pela companhia, pela sintonia, vamos ouvir sim, daqui um pouquinho a gente vai curtir essa aí, o Carqueja, é bagual essa música, boa de ouvir, né? É, animada, humor leve, né? Gostoso de ouvir. Isso é muito bom. Animar o dia. Onde quer que você esteja.

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0: resmando foi culpa do baio daquele entreveiro que eu vim enfesado tocando pandeiro.
1: Mas quem é o Charles?
2: Depois desse carro, o baio é vergonha.
1: Um abraço do Carqueja.
3: Um abraço.

0: Tadeu Vasca, 651. Informativo jornalístico.
1: O governo federal e o setor produtivo seguem discutindo medidas para reduzir os impactos do aumento das tarifas dos Estados Unidos nas exportações brasileiras. Dessa vez, o presidente da Confederação Nacional da Indústria, Ricardo Alban, se reuniu com o vice-presidente da República, Geraldo Alckmin. Durante o encontro, Alban informou que a CNI contribuirá com o Ministério do Desenvolvimento, Indústria, Comércio e Serviços na criação da sétima missão da Nova Indústria Brasil, NIB, para ampliar a presença das empresas brasileiras no mercado internacional.
2: Então, essa própria situação geopolítica que acontece hoje com as dinâmicas no mercado internacional nos faz até refletir por que não incluir a internacionalização das cadeias de produção no mercado internacional como uma política realmente industrial, já que ela agregaria muito mais valor. Então aí o vice-presidente Alckmin, juntamente com o MIDIC, acham bastante interessante essa revisitação nas missões da NIB para programas vinculados, como temos Brasil mais produtivo, talvez tenha um Brasil mais exportador.
1: O vice-presidente Geraldo Alckmin disse que o tarifaço cria uma preocupação constante no governo. Ele reafirmou a importância do diálogo e assumiu o compromisso de acelerar a criação da nova missão internacional proposta pela CNI.
3: Conversamos sobre a necessidade de manter a negociação, buscar novos mercados, de outro lado, atender as empresas afetadas. Então, o crédito é importante, são 18,5 bilhões para capital de giro, investimentos, enfim. Comércio exterior é emprego aqui no Brasil, é colocar o produto lá fora. E veja como é importante o trabalho. O ano passado, mesmo com esse quadro geopolítico mais difícil, o Brasil bateu recorde de exportação, 348,7 bilhões de dólares. Então é continuar esse trabalho e avançar. E aí a missão 7 da NIB, o comércio exterior, fará a diferença.
1: A iniciativa contará com a atuação direta do SESI, do SENAI e das federações estaduais da indústria. Agência Rádio Web, produção e reportagem, Valquíria Rios.
0: Em São Joaquim, 654, mais notícias, mais informativos, você confere no próximo bloco.

0: 6:58 em São Joaquim. Ô, meu amigo Dudu Grilo, bom dia, tudo curtindo, tá aí, tranquilo? É, gosta muito dos Bertos. Curtimos essa aí, né? Boa, linda, grito do tempo. É a 104.1 Nevasca FM. Vamos às participações, vamos lá. Chegando aqui a Fátima Jung. Olá, bom dia, Aguinaldo. Aqui é a Fátima. Eu gostaria de ouvir a música do Mano Lima, de Pai para Filho. Ah, Fátima, já rodei essa aí, mas eu vou trazer algo aí no mesmo teor, mesmo sentido, mesmo contexto, tá bom? Nós vamos ouvir uma música que vai fechar mais ou menos. Ela quer e oferece, né, pro esposo Giovanni, Giovanni Melli, para vocês aí da Nevasca. Um grande abraço, um ótimo final de semana. É isso aí. Que Deus abençoe sempre. Amém, amém, senhora Fátima Jung. Ah, nós vamos ouvir uma música bacana aqui daqui a pouquinho, que tem essa conotação aí, do que esse recado de legado de pai para filho, tá bom? Tá certo. Muito bem. Bom dia, Aguinaldo. Ótima quinta-feira para você. Deus te abençoe sempre. Amém, senhora Rosângela Souza Santos, ali do Monte Carlo. Obrigado pela companhia, pela sintonia. Deus abençoe o seu dia também. A tua música, Rosângela, eu gosto muito da música do Chacoalho do Pandeiro com Carreira. Já rodamos aí, né? Curtimos aí, tia. Que bom. Eu vou trazer uma música aqui ao seu gosto também. Quem mais está chegando por aqui? Muito bem, o Tucano. Bom dia, Aguinaldo. Sou Tucano de Parobé, Rio Grande do Sul. Sempre na escuta. Se puder tocar a música do grupo Carqueja Andejo. Ah, tá, vamos lá. Vai para meus amigos lá na Mangueira Nova, em Bom Jesus. Valeu, obrigado e um abraço. Valeu, meu amigo Tucano, lá em Parobé, Rio Grande do Sul. Obrigado pela companhia, pela sintonia. Chegando por aqui, o Antério Santos. O Antério Santos, bom dia, meu amigo. Vamos pegar que tá na hora. E aquele cafezinho já saiu? Hã? Ainda não? Beleza, então. Alô, Rosana, tô falando aqui, né? Adoro essas músicas. Gosto também do Andejo. Vai rodar daqui um pouquinho. Vamos ver. 104.1 Nevasca FM. Aqui, batendo estrela.
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0: 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Muito bem, vamos trazendo aí com o Ronaldo Coutinho do Prado, como vai se comportar o clima nessas próximas horas, aqui para São Joaquim e nossa região. Ronaldo, bom dia.
2: Bom dia. O tempo segue no geral bom, com nevoeiro em pontos da nossa região. Alguns pontos podem ter tido uma geada fraquinha, mínimas de 2 a 5 nas baixadas e de 4 a 7, 5 a 8 no alto. E a tarde passa dos 20. Tempo bom no geral. Pode ter algum vento no decorrer desses próximos dias que atrapalha aí a parte de tratamento. Hoje eu acho que ainda não. Hoje eu acho que o vento ainda fica, vamos dizer assim, relativamente calmo aqui na nossa região. Mas a tendência é que a gente tenha condições de vento provavelmente ali mais entre o fim de semana, entre o sábado, domingo e semana que vem. Então hoje, sexta, o vento não incomoda tanto. Aumenta mais na sexta-feira. No sábado, pouca coisa. No domingo, algum vento também, em alguns momentos, mas a princípio é a situação mais normal. Teremos a entrada de um frio mais forte semana que vem. Na sexta-feira, bom frio de manhã, entre 2 e 5, 3 e 6. Se tiver geada, bem pontual, passa dos 20. Mantém o tempo bom também no sábado, friozinho de manhã, calor à tarde. Domingo, sábado à noite para domingo, pode ter alguma chancezinha de chuva ou final do dia no domingo. Pode ser que o fim de semana ainda passe sem. Segunda, aumenta um pouquinho a chance de chuva à tarde. E na terça-feira começa a ter chuva. Terça, quarta, quinta, com instabilidade e depois uma frente fria. Provavelmente continua indicando um frio forte a partir do dia 7, 6, 7 para frente. Da Climatera, Ronaldo Coutinho.
0: Ok, Ronaldo, obrigado pelos informativos e até um próximo contato. Conferimos a previsão do tempo. 7:03.
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0: 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A voz da comunidade. 7:06. É, provocamos o Ontério Santos, mandou o tradicional retrato, estilo retrato, canequinho, cafezinho preto, canequinha azul, cafezinho preto e hoje a colherinha, cabinho azul, é isso? Azul escuro? É, isso é o chamado, aprendi com a filha essas cores, é o azul meia-noite, isso aí, Ontério. Muito bem, amigo Valdeci, bom dia. Obrigado pela companhia, pela sintonia.

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1: Sete horas 14 minutos em São Joaquim, no ar nos informativos jornalísticos. E o assunto é energia. Olha só, conta de luz deve subir com antecipação de térmicas. Matéria que nos chega com o repórter Felipe Medeiros.
2: O governo federal decidiu antecipar o acionamento de 5 usinas termoelétricas movidas a gás e óleo diesel para reforçar o sistema elétrico a partir de 1º de setembro. A medida foi aprovada pelo Comitê de Monitoramento do Setor. A antecipação, no entanto, terá impacto no bolso do consumidor. A estimativa é de um custo extra de R$4,750 milhões, que será repassado às contas de luz, como explica o gerente de transição energética das regiões carboníferas do Instituto Araiara, John Vurdig.
3: Nós sabemos que uma das coisas que mais pesa hoje no bolso do brasileiro é o pagamento da fatura de energia elétrica, a conta de luz. Então, esse valor vai direto para a conta de luz, ou seja, né, via encargos setoriais, o custo de disponibilidade que essas térmicas cobram, mesmo quando não geram, mesmo quando não estão acionadas, mas estão disponíveis. E nós, consumidores, seguimos pagando por uma decisão que prioriza segurança de caixa de poucas empresas, e isso não é segurança energética.
2: Além disso, como as usinas utilizam combustíveis fósseis, a medida também deve elevar as emissões de gases de efeito estufa.
3: Contribui muito com a piora dos níveis de qualidade do ar nos territórios onde estão instalados, inclusive com o aumento de doenças respiratórias, comprovadas isso pela Organização Mundial de Saúde. E esses contratos que teriam início escalonados lá para dezembro de 2026 e janeiro de 2028 já arrancam agora em setembro deste ano e terão o seu prazo estendido. Ou seja, o compromisso do sistema elétrico com os fósseis se prolonga além do inicialmente planejado, na contramão da meta brasileira de descarbonização apresentada na COP, inclusive na COP 30, que se realizou ano passado aqui no Brasil. O que precisa ficar claro? Que o LRECAP é o leilão das emissões, conforme denominado pelo Instituto Internacional Araiara. Se contratou 90 termoelétricas a gás, 3 termoelétricas a carvão mineral. Faziam 11 anos que nós não tínhamos contratação de térmicas a carvão pelo governo brasileiro. É o maior retrocesso climático do sistema elétrico brasileiro.
2: Segundo o Ministério de Minas e Energia, a decisão leva em conta os possíveis impactos do El Niño sobre a geração de energia, além das incertezas no mercado internacional de combustíveis. Mais especialistas criticam a decisão e apontam a necessidade de investimentos em fontes renováveis para ontem. Agência Rádio Web, produção e reportagem, Felipe Medeiros.
1: Sete horas 17 minutos. Mais notícias, mais informativos você confere no próximo bloco.
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0: 7 horas 22 minutos em São Joaquim. Ouvimos com os Garotos de Ouro, Vai Embora Tristeza. Vamos dar um pulinho agora, rapidinho. Bem pertinho aqui. Vou em Portugal. Azá, olha aí. Hoje, meu amigo Bruno, tudo certo? Já tô conectado aqui do outro lado do Atlântico, mas então, mas coisa boa. Obrigado, Bruno, pela companhia, pela sintonia, todos os dias. É, o Bruno tá lá em Portugal, filho do nosso amigo Cecelo, aqui de São Joaquim. Tá aí, segundo ele, já sentindo o cheirinho da sexta-feira. Pois então, são muitas. Valeu, Bruno. Bom trabalho, um abençoado dia. Está nos acompanhando também o amigo Giovanni Formiga. Ô, Giovanni, tudo certo, tudo bem? Que bom. Acompanha do programa, ele quer ouvir a Milonga Baixo de Mau Tempo. Tá certo, daqui a pouco nós vamos curtir, então. Tá certo, tá programadinho. Obrigado aí pela companhia, pela sintonia. É a 104.1 Nevasca FM. Edição de programas desta manhã de quinta-feira. Estamos vivendo aí o dia 30 de julho de 2026. Bom dia, onde quer que você esteja, aonde quer que esteja chegando a nossa comunicação. Informando o serviço de utilidade pública.
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0: Nota de falecimento. Esposo Elias Pereira Risse, filhos Fabiana Padilha Risse, Eliseu Padilha Risse, genro, nora, netos, demais familiares, comunicam com profundo pesar o falecimento Dalva Padilha Risse, ocorrido ontem às 5 da tarde no hospital aqui de São Joaquim. O corpo está sendo velado na capela Cristo Rei, ao lado do supermercado Zabote, até às 9 horas da manhã, e seguindo após para a capela da localidade do Luizinho, onde seguirá, portanto, o velório, os atos fúnebres, e a encomendação de alma às 15 horas 3 da tarde, seguindo após para o cemitério do Matinho, a mesma localidade onde baixará a sepultura. Comunicamos com profundo pesar o falecimento de Dalva Padilha Risse. Sete e 25, informou o serviço de utilidade pública.
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0: Tempo e temperatura.
1: 7 graus, temperatura, umidade relativa do ar em 91%, vento soprando a 5 quilômetros horários.
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1: 7:28.
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0: 7:37, informativo jornalístico.
1: O cenário do empreendedorismo no Brasil tem apresentado crescimento com a abertura de mais de 5 milhões de empresas em 2025. Diante dessa expansão, a Receita Federal anunciou que no dia 31 de julho entra em vigor o CNPJ alfanumérico, um novo modelo de identificação que passará a misturar letras e números. O novo formato manterá a estrutura atual de 14 caracteres, mas permitirá que alguns desses dígitos sejam substituídos por letras do alfabeto, como explica Marlúcio Cândido, especialista em contabilidade e integrante do grupo temático sênior no CRAMG, Conselho Regional de Administração de Minas Gerais.
2: Há alguns riscos, especialmente no início dessa transição. A mistura de letras e números pode gerar confusão em cadastros manuais. Para reduzir esse problema, a Receita Federal ela excluiu algumas letras do alfabeto. O I maiúsculo, O maiúsculo, Q maiúsculo e F maiúsculo, justamente para evitar erros visuais. E mostra que o país está disposto a acompanhar o ritmo acelerado do empreendedorismo.
1: A transição ocorrerá de forma gradual e não afetará as empresas já existentes. Quem já possui um CNPJ numérico permanecerá com o mesmo número, que continuará válido e sem necessidade de alteração cadastral. Marlúcio Cândido fala sobre como empresas, contadores e desenvolvedores de sistemas devem se preparar para essa transição.
2: A preparação exige uma combinação de tecnologia e capacitação humana. Precisam ser adaptados. Isso significa revisar códigos, ajustar bancos de dados com atenção redobrada, evitando erros que possam gerar multas ou rejeição de documentos. A combinação de números e letras torna mais difícil criar CNPJs falsos ou duplicados.
1: O modelo alfanumérico será obrigatório apenas para novas inscrições e filiais criadas após a data de implementação. Agência Rádio Web, produção e reportagem, Priscila Mendes.
0: Em São Joaquim, 7:40. 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

Dona Silvina Padilha Araújo, lá no Boava. Bom, Agnaldo, quero ouvir a música com os mirins. Ela com o retrato meu, mas eu creio que seja. Tia Silvina, é a música com os mirins. Não é exatamente isso, mas eu vou localizar. Eu quero a promessa do meu pai, eu acredito. Certo? Mas tá, nós vamos localizar direitinho. Mas tá, essa aí tá pronta. Obrigado pela companhia, pela sintonia. Um abraço pessoal lá da Glimad. Sempre ligados aí com a gente.

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Hora certa. 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Hora certa, 7:44.

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1: ...7h56 em São Joaquim. Vamos aqui finalizando mais uma edição do programa Batendo Estrivo, deixando todos um forte abraço, obrigado pela companhia, pela sintonia e até amanhã, se Deus quiser, a partir das 5 da manhã com mais um Batendo Estrivo. Um abraço o senhor ao seu, ao Bosco, lá de Nova Trento. Obrigado pela companhia, pela sintonia. 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Um abraço lá pra Letícia e toda a sua equipe. Em instantes tem show da manhã com a Cris Sotos. Muita coisa boa vindo por aí, fique ligado. Fique com Deus, estando com Deus, um coração, o resto a gente conquista com ele. Tchau, tchau.

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0: Opa, e aí, tudo bem? Tudo certinho com você? Muito bom dia, 8:01, começando mais uma edição do Show da Manhã. Manhã de quinta-feira, cheirinho de final de semana. Um excelente dia pra você, cheinho de boas oportunidades, que independente do que está acontecendo na sua vida, que você coloque um sorrisinho no rosto pra você elevar as energias pra dar tudo certo na sua vida. E vai dar, viu? 9 graus a temperatura nesta manhã. Hoje é dia 30 de julho de 2026, última quinta-feira desse mês de julho. E eu espero que esse mês tenha sido assim, aproveitoso, que você tenha conseguido aproveitar muito do mês de julho, porque agosto vem cheinho aí de coisas boas. 8:02, bom dia.

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1: Essa música é o seguinte. Essa música é a história daquele casal que tá quase terminando, mas não sabe se terminou ou não.

0: Entra quase. Nevasca FM, 8 horas 20 minutos. Chegando as primeiras previsões do zodíaco. Atenção, Áries, Touro, Gêmeos e Câncer.
1: Horóscopo do dia. Áries, de 21 de março a 19 de abril.
0: Atenção, Áries, um amigo mais experiente dará o conselho certo, ouça com atenção, favorecerá as atividades de grupo, determine prazos e divisão de tarefas com a equipe, Áries.
1: Touro, de 20 de abril a 20 de maio.
0: Oi, Taurino, assuma uma responsabilidade maior no trabalho, a maturidade que você vem mostrando será muito valorizada, uma virada na carreira, vai ganhar um prazo realista, por isso determine etapas e comece pela primeira, valerá reunir a família, Touro.
1: Gêmeos, de 21 de maio a 20 de junho.
0: Oi, Gêmeos, documentos, matrículas e assuntos jurídicos andarão bem. Aproveite para resolver o que exigirá carimbo e paciência. O início de um curso, publicações, aulas de uma apresentação abrirão portas e atrairão contatos valiosos.
1: Câncer, de 21 de junho a 22 de julho.
0: Se canceriano renegocia o investimento de vida ou contrato insatisfatório, o dia trará melhor condições de acordos vantajosos. Uma pendência poderá se resolver de vez e tirar um peso das costas, canceriano.
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A voz da comunidade, 8h25, bom dia para você que tá se direcionando ao seu trabalho, você que tá aí a caminho do trabalho, a caminho do que tem que fazer na rua, que seja assim bem próspero o seu dia.

0: Rock FM 8h34. Chegando previsões para vocês de Leão, Virgem, Libra e Escorpião.
1: 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Horóscopo do dia. Leão. De 23 de julho a 22 de agosto.
0: O dia favorecerá os relacionamentos. Aproveite para firmar uma parceria, formalizar uma associação, uma relação pessoal e investir em um futuro com muito mais segurança, Leão.
1: Virgem, de 23 de agosto a 22 de setembro.
0: Pequenas mudanças no seu processo produtivo economizarão horas do dia. Valerá marcar uma consulta médica, organizar a agenda com tempo para o autocuidado e ajustar a alimentação sem radicalismo, Virgem.
1: Horóscopo do dia. Libra, de 23 de setembro a 22 de outubro.
0: Exerça seus talentos e autoridade com serenidade, amor com futuro, estabilidade pela frente, libriano.
1: Escorpião, de 23 de outubro a 21 de novembro.
0: Oi, Escorpião, decisões sobre a casa ganharão pés no chão. Uma reforma, mudança ou documentação de um imóvel poderá avançar com muitas boas condições. Conversa madura com um parente resolverá uma pendência importante e harmonizar a vida familiar, Escorpião. Agora 8h35.

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Na mesa tem dois copos e uma mamadeira. 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

0: O corpo está sendo velado na Capela Cristo Rei, ao lado do supermercado Zabote, às 9 horas. 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
0: E o tempo em São Joaquim com um sol, dia bonito, 10 graus.
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0: Hoje tomei aquela decisão pessoal que faltava. O par ou sócio chegará com uma proposta generosa. Ouça com atenção.
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0: Atenção, peixes, encerre com calma o que precisa ser encerrado, o que precisa terminar na sua vida. Uma pausa bem aproveitada renderá mais do que qualquer esforço extra. Dicas dos sonhos que você tem sonhado nesses últimos dias ou a intuição apontarão o próximo movimento no trabalho que vai continuar assim, ó, em expansão. Vamos para o tempo de oração e horóscopo volta amanhã entre 8 e 9.
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2: Louvado seja nosso Senhor Jesus Cristo, para sempre seja louvado. Bom dia, meu irmão, minha irmã. Hoje queremos convidar você para este momento, deste tempo de oração, em nome do Pai e do Filho e do Espírito Santo. Amém. Hoje, o texto do Evangelho está em Lucas, capítulo 4, versículos de 14 a 22. Naquele tempo, Jesus voltou para a Galiléia com a força do Espírito, e sua fama espalhou-se por toda a redondeza. Ele ensinava nas suas sinagogas e todos o elogiavam. Veio à cidade de Nazaré, onde se tinha criado. Conforme seu costume, entrou na sinagoga no sábado e levantou-se para fazer a leitura. Deram-lhe o livro do profeta Isaías. Abrindo o livro, Jesus achou a passagem que está escrito: O Espírito do Senhor está sobre mim, porque ele me consagrou com a unção para anunciar a boa nova aos pobres. Enviou-me para proclamar a libertação aos cativos e aos cegos a recuperação da vista, para libertar os oprimidos e para proclamar um ano da graça do Senhor. Depois fechou o livro, entregou-o ao ajudante e sentou-se. Todos os que estavam na sinagoga tinham os olhos fixos nele. Então começou a dizer-lhes: Hoje se cumpriu esta passagem da Escritura que acabastes de ouvir. Todos davam testemunho a seu respeito, admirados com as palavras cheias de encanto que saíam da sua boca. Palavra da salvação, glória a vós, Senhor. Meu irmão, minha irmã, cumpriu-se hoje essa passagem da Escritura como nós ouvimos? Na sinagoga de Nazaré, Jesus lê e interpreta um texto do profeta Isaías, aplicando-se à sua pessoa. E aqui precisamos nos deter, fazendo dele o seu programa de ação como Messias. Ele é o Messias esperado, e ele tem toda a autoridade dada por Deus, pelo Pai, para proclamar esta palavra: O Espírito Santo de Deus está sobre mim. E aí começa o ano jubilar, o ano onde desce sobre Cristo o Espírito de Deus. Desce sobre a terra o Espírito de Deus, trazendo salvação à humanidade. O Espírito Santo consagrou Jesus como Messias, ou seja, o enviado de Deus. O reino que Jesus vai anunciar será o reino da verdade. Será o reino da liberdade, o reino que fará nascer em nós o desejo de vida nova. Jesus veio para nos libertar e o povo começa a ficar admirado com as suas palavras. Ele veio nos libertar da cegueira espiritual, ele veio nos libertar da surdez espiritual e fazer com que nós acolhamos a mensagem e a ação do Espírito Santo de Deus sobre nós. Por isso, meu irmão, minha irmã, nesta manhã eu te convido, consagre a sua vida, coloque a sua confiança sempre mais diante do Senhor, para vivermos, celebrarmos este grande momento, este dia no seu trabalho, você que está descansando, você que está passeando, você que está na sua atividade, que Deus te abençoe e que você possa confiar cada vez mais nele, porque ele jamais vai te abandonar. Rezemos juntos.

nosso que estais nos céus, santificado seja o vosso nome. Venha a nós o vosso reino. Seja feita a vossa vontade, assim na terra como no céu. O pão nosso de cada dia nos dai hoje. Perdoai-nos nossas ofensas, assim como nós perdoamos a quem nos tem ofendido, e não nos deixeis cair em tentação, mas livrai-nos do mal. Amém. Meu irmão, minha irmã, que bom essa parada, essa oração, esse momento para ouvir a palavra santa do nosso Deus. Que Deus te abençoe, em nome do Pai, e do Filho, e do Espírito Santo. Amém. Um grande abraço e até amanhã, estaremos de volta nesse horário, se Deus quiser.

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0: Sofrência é um clássico de Leandro e Leonardo, Não Durmo Sem Ela, 9h20. E o tema de hoje, nesse Dia Internacional da Amizade, parabéns a todos que têm uma boa amizade, preservam as boas amizades. E queremos saber, qual foi a maior roubada que um amigo já te colocou, assim, ou no lado positivo ou no lado negativo, que você foi descobrindo que foi conta pra gente, qual foi a maior roubada que um amigo te colocou aqui no 499-9117-8488.
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1: Isso é mais um sucesso? Do Natanzinho. Só falando de amor.

0: Clássica FM, a rádio que mais toca a música pra você, 9h35. Ótimo dia pra você, onde quer que você esteja, o que você esteja fazendo no rádio, no aplicativo, no site ou em Alexia. O importante é você estar aqui, ó, ligadinho na Nevasca FM. Não esquece de acessar o nosso Instagram, arroba Nevasca FM, coloca pra seguir. Temos meta de chegar a, deixa eu ver, 15 mil, deixa eu ver quanto que estamos aqui de seguidores no nosso Instagram. Vamos lá dar uma olhada. Estamos em quase 15 mil, se eu não me engano. Isso, estamos em quase 15 mil. Então vamos chegar aí aos 15 com a sua participação. Coloca pra seguir, já coloca agora pra seguir arroba Nevasca FM lá no nosso Instagram. 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Contate aí e vamos fazer parte aí desse festerê, desse tempo de sucesso na sua empresa. Para 9h36, não esquece que o tema de hoje é qual foi a maior roubada que um amigo já te colocou, a história engraçada, ou que foi assim um percalço meio difícil que alguma amizade te colocou. Coloca aqui pra gente no 4991-178488. Um abraço lá pra Fernanda, tá curtindo a Nevasca no bairro Jardim Bandeira. Um abraço pra Marilene Santos. A Denise Oliveira tá pedindo pra pegar carona na música do Vini Drummond, Saudade Matada, que já vai tocar pra você na sequência. Um abraço lá pro meu namorado Douglas, também pro Neia, pra Eva. Beijo grande pra vocês, obrigado por estarem ouvindo a rádio. Abraço pra Patrícia Silva, curtindo a Nevasca aqui no centro, pediu Maiara e Maraísa, que já toca pra você na sequência. Ainda o Rafael Paiva, ele que ouve a Rádio Nevasca em Jaquirana, Rio Grande do Sul. Muito obrigado pela essa audiência. Vamos pegar carona nessa aqui, ó.
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9: 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Bom dia.

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0: rádio que mais toca a música pra você, Matheus Cauã e Felipe Rodrigo, Próximo Amor, 9h51. E bora de aniversariante do dia de hoje.
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0: E bora de aniversário hoje, Marisa Souza Lima, parabéns para o Chico Quevedo, a Andréia Aparecida da Silva Borges, o Valdir Roveia, parabéns para Franciele Jung, a Bruna Lume, parabéns Bruna, Wesley Andrade, ainda o Fábio Ribeiro, a Bruna Cristina Pereira, a Bruninha, o Deni Goulart, Maris Costa, parabéns Maris, e o nosso colega de trabalho, Wesley Andrade, Will Andrade de aniversário hoje, então parabéns Will, saúde e felicidade, está de folga hoje, merecida nesse dia, aproveita muito aí o seu dia, viu Will, parabéns, felicidade de nós, de toda a nossa equipe, estamos esperando aquele bolo, hein? E para você que tá de aniversário hoje, sinta-se abraçado, que seja o melhor ano de sua vida.
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6: Esposo Elias Pereira Risse, filhos Fabiana Padilha Risse, Eliseu Padilha Risse, genro, noras, netos e bisnetos e demais familiares comunicam o falecimento de Dalva Padilha Risse, ocorrido ontem às 17 horas no Hospital de São Joaquim, Sagrado Coração de Jesus. 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
1: E vamos com o direto da redação, com o lucro do FGTS, trabalhador vai receber cerca de 18,70 a cada R$1.000 de saldo que tinha lá em 31 de dezembro. Informações com a Rádio 2.
2: O governo federal lucrou 14 bilhões 650 milhões de reais no ano passado com os recursos do Fundo de Garantia do Tempo de Serviço, FGTS. Mas como o dinheiro é do trabalhador, o governo vai mais uma vez repartir parte dos ganhos. Esse ano, o FGTS vai distribuir 89% dos lucros, montante que soma 13 bilhões e 40 milhões de reais. Esse montante será repartido entre 138 milhões e 200 mil trabalhadores que tinham saldo em conta do FGTS no dia 31 de dezembro do ano passado. O depósito nas contas está previsto para ocorrer até o dia 31 de agosto. O índice de distribuição, que ficou definido essa semana, arredondando, é de 0,0187. O depósito será proporcional ao montante que o trabalhador tinha em conta, aliás, nas contas, porque será considerado o saldo total das contas ativas e inativas do fundo de cada trabalhador. Se você tem conta no FGTS, para saber qual o valor que vai receber, basta multiplicar esse índice pelo saldo que havia nas contas do fundo no dia 31 de dezembro de 2025. Para simplificar, dá cerca de R$ 18,70 para cada R$ 1.000 de saldo. Importante lembrar que não vai dar para sacar os valores. O trabalhador só tem acesso aos recursos do FGTS quando é demitido sem justa causa ou em situações específicas como aposentadoria, compra da casa própria ou saque aniversário. Da Rádio 2, Milena Abreu.
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0: Máximas FM, 10 horas 23 minutos, estamos de volta e agora vamos falar de sono, bem-estar, colchões, vamos falar de dormir bem. 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

0: Clássica FM, 10h38. Turma do Pagode pedindo a conta com Zeca Pagodinho. Já participou ainda não no 49-91-17-8488, porque hoje tem pra vocês de presente o Rap Combo do Dani Vasque FM, o restaurante Moca. Tá bom demais. Com direito a levar um acompanhante nesse jantar com você. Já pensou? Muito bom. Então participa aqui. Já responde o nosso tema de hoje, que é sobre amizade nesse Dia Internacional da Amizade. Responde pra gente qual foi a maior roubada com a amigo te colocou, que você foi junto, que você ficou pensando, meu Deus. Conta aqui pra gente através do nosso WhatsApp, já aproveita, já manda aquele abraço pra quem você quiser. Um abraço lá pra Silvana, bom dia Cris, bom dia pra você também. Ainda, bom dia lá pra Juliana Costa, no Marturano, ouvindo a rádio. Inclusive, ela respondeu o nosso tema de hoje, que já a gente traz a resposta dela. Cris, gostaria de parabenizar a Fernanda Oliveira, que tá de aniversário hoje. Beijos de todos que amam ela.
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2: Depois da rodada do fim de semana, com o tropeço do Palmeiras e o empate do Flamengo, a equipe do Verdão viu a diferença de pontos cair para 6 na tabela de classificação. O Palmeiras vai jogar nesta quarta-feira diante do Vitória no Barradão, precisando voltar a vencer no Brasileiro. E o técnico Abel Ferreira diz como que se sente no momento.
3: Há que assumir, há que aceitar, há que continuar, há que trabalhar para voltar mais forte.
2: O Flamengo também joga e fora de casa. Vai enfrentar o Internacional no estádio Beira-Rio às 19h30 da noite. Outros jogos, Fluminense e Bahia no Maracanã, jogos que movimentam a parte de cima da tabela de classificação. Mirassol e Remo se enfrentam olhando para fora da zona do rebaixamento, já que quem vencer pode terminar a quarta-feira fora do Z4. Agência Rádio Web com informações do Brasileirão, Daniela Esperon.
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0: E atenção, procura-se propriedade rural com pomar para arrendar na região de São Joaquim, municípios próximos. 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
0: E vamos falar de oportunidade de você ganhar dinheiro nesta manhã de quinta-feira com cheirinho de final de semana. A Renata da Crescerto já está por aqui. Renata, bom dia.
8: Bom dia, Cris. Bom dia, ouvinte. da Rádio Nevasca. 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
1: 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Renata, obrigada e até a próxima.
0: Muito obrigada, até a próxima.
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1: E bora saber do tempo, que inclusive tá lindo, céu azul, sol redondinho, brilhando muito. 15 graus é a temperatura, umidade relativa do ar em 71%. Coutinho, como fica o tempo?
2: Bom dia. É, o tempo segue no geral bom, com nevoeiro em pontos da nossa região. Alguns pontos podem ter tido uma geada fraquinha, mínimas de 2 a 5 nas baixadas e de 4 a 7, 5 a 8 no alto. E a tarde passa dos 20. Tempo bom no geral. Pode ter algum vento no decorrer desses próximos dias que atrapalha aí a parte de tratamento. Hoje eu acho que ainda não. Hoje eu acho que o vento ainda fica, vamos dizer assim, relativamente calmo aqui na nossa região. Mas a tendência é que a gente tenha condições de vento provavelmente ali mais entre o fim de semana, entre o sábado, domingo e semana que vem. Então, hoje, sexta, o vento não incomoda tanto. Aumenta mais na sexta-feira. No sábado, pouca coisa. No domingo, algum vento também, em alguns momentos, mas, a princípio, é a situação mais normal. Teremos a entrada de um frio mais forte semana que vem. Na sexta-feira, bom frio de manhã, entre 2 e 5, 3 e 6. Se tiver geada, bem pontual, passa dos 20. Mantém o tempo bom também no sábado, friozinho de manhã, calor à tarde. Domingo, sábado à noite para domingo, pode ter alguma chancezinha de chuva ou final do dia no domingo. Pode ser que o fim de semana ainda passe sem. Segunda, aumenta um pouquinho a chance de chuva à tarde. E na terça-feira começa a ter chuva, terça, quarta, quinta, com instabilidade e depois uma frente fria. Provavelmente continua indicando um frio forte a partir do dia 7, 6, 7 para frente. Da Climaterra, Ronaldo Coutinho.
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0: 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A colheita começa muito antes de entrar no pomar. Ela começa com responsabilidade. O transporte, o alojamento e as condições de chegada dos trabalhadores fazem parte do trabalho e precisam seguir regras claras. As normas regulamentadoras existem justamente para evitar riscos, abusos e situações que colocam a saúde e a dignidade dos trabalhadores em perigo. A NR31 determina que o empregador deve garantir transporte seguro, condições adequadas de deslocamento, locais de vivência dignos e proteção contra riscos à saúde e à integridade física. Já a NR24 estabelece requisitos mínimos de conforto e higiene, incluindo alojamento adequados, instalações sanitárias, ventilação, limpeza, espaços de descanso e condições térmicas apropriadas. Essas normas não são burocracia, são proteção, especialmente para trabalhadores migrantes, que muitas vezes chegam de longe e precisam encontrar aqui condições dignas de trabalho e de vida. Produzir com responsabilidade também é cuidar de quem faz a colheita acontecer.
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0: 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Quero saber o que você está fazendo de cardápio aí na sua casa. Vai almoçar com quem nesta quinta-feira? Já responde o nosso tema de hoje, que é sobre amizades. Você já se meteu em alguma encrenca junto com seu amigo aí? Qual foi a maior enrascada ou roubada que um amigo já te colocou? Conta pra gente. Um beijinho lá pra Mariana Oliveira, do bairro Marturano. Bom dia, Cris. Eu já fui seguir o marido da minha amiga com ela. E pensa que deu o fuzuê. Ela contou alguns detalhes ali que não dá pra levar pro ar, mas olha, amizade é aquela, né, que você vai junto ali, amiga, vamos lá ver um negócio? Vamos. Vai junto. Bom dia, Cris, eu José Ney Machado, da Marita Campos, gostaria de escutar uma música do Rio Negro, Solimões, Castelo dos Sonhos, e oferecer para todos os ouvintes. José Ney tocou, curtiu com certeza, né? Beijo grande pra você, um beijinho também lá pra Priscila Costa. Bom dia, Cris, eu já fui uma vez numa festa de aniversário, e o pior, nenhuma das duas eram convidadas. Pense que a pessoa ficou brava ao nos ver, porque parece que ela não gostava da gente e simplesmente nos expulsou da festa. Aí foi terrível, né? E pior, eu fui sem saber que ela não era convidada também. Foi de carrancho, como a gente fala, né? Da festa. Não, pior é a gente geralmente é convidado, às vezes leva alguém ali, mas nem sempre também é legal, né? Mas os dois, as duas pessoas não serem convidadas, gente, foi um ó, né? Vamos direto com o Direto da Redação e já já voltamos.
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2: Olá a todos os ouvintes, confira agora o destaque do SCC10. Depois do período de festas e datas comemorativas do primeiro semestre, muitos brasileiros já começam a se programar para o próximo feriado. A próxima folga nacional será em 7 de setembro, quando é celebrado o Dia da Independência do Brasil. A data cai em uma segunda-feira, formando um fim de semana prolongado para quem não trabalha em escalas ou em atividades essenciais. O feriado marca a declaração da independência do Brasil em relação a Portugal, ocorrida em 7 de setembro de 1822 e é comemorado em todos os anos em todo o território nacional. Todos os detalhes você confere em scc10.com.br. Até a próxima.
0: Até a próxima, Beatriz. Obrigada.

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Música FM, a rádio que mais toca a música pra você. Um grande abraço pra todo mundo, todos os ouvintes da nossa Nevasca FM, pessoal do interior. Uma alegria chegar até você todos os dias, se você permitir que eu esteja aí com você no seu trabalho, no seu serviço, no seu sítio, na sua fazenda, juntinho com você na sua viagem. Muito obrigada por você estar ouvindo. Você que está participando, sua mensagem é sempre muito bem-vinda. Então, manda alô, ainda dá tempo, inclusive do cardápio do dia, lá na casa do Manuel Santos. Bom dia, Cris. Por aqui eu estou fazendo o almoço hoje, estou fazendo um carreteiro com batata frita e salada de tomate. Tá bom demais, Manuel? Muito obrigada por participar. Bom dia também lá pro Vinícius Costa. Beijinho pra você, Vinícius. Ainda a Amanda Oliveira, ela que tá oferecendo música pra avó, a Sinete Oliveira Pereira, que está de aniversário hoje. Então, parabéns, saúde, felicidade.

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1: É, bebê. 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

0: eu acho que você tem que mandar aquela mensagem. Mas manda o que tá no seu coração.
1: Porque se fosse eu falaria mais ou menos assim.
2: Ei, boa noite. Antes de te bloquear, eu só vim te dizer que a partir de hoje pode tocar o terror, fazer o que quiser fazer. A boca é sua, curte sua farra. Sinto mais nada.
0: Não, apaga.

Masque FM, Danilo e Davi, apaga, apaga, apaga aqui na programação do Show da Manhã. Inclusive, continua ligado, porque a Dilson Alves já tá chegando pra te fazer companhia nesta tarde de quinta-feira. Quem se deu bem levando o rap com o Dudu Dani Vasque FM, o restaurante Moca. Inclusive, um abraço pro Ramon, toda a equipe do restaurante Moca Steakhouse, saindo para a Nay Araújo, lá do Cruzeiro. Parabéns, Nay. Telefone 3019, final 3019. Só retirar sua autorização aqui em horário comercial. Lembrando que é das 8 ao meio-dia e das 14 às 18 horas, segunda a sexta, e nos sábados, das 9 ao meio-dia. Eu tô indo nessa, volto na hora da corneta com você, com as principais notícias.

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Tudo bem? O nosso boa tarde. Estamos iniciando pela Rádio Nevasco, o nosso programa A Voz da Cidade, pela 104,1. A apresentação, Adilson Alves. Muito boa tarde. É um prazer estar aqui na Rádio Nevasco nesse momento, né? E é bom sempre anunciar que a partir de agora, você que está desempregado, para você que gostaria de arrumar emprego, nesse momento não tem custo algum, você pode mandar a sua mensagem para nós. Estamos aí com dois números de WhatsApp: 49 991 17 8488, ou ainda 49 32 33 4235. Temperatura nesse momento aqui no estúdio da Rádio Nevasca e aqui em São Joaquim, 17 graus, umidade relativa do ar 66%. Está no ar o programa Líder de Audiência. Manda para nós, atenção você, conforme eu já falei, tá procurando emprego? Gostaria de contratar alguém para trabalhar para você ou arrumar emprego? Manda para nós. Manda ali o seu nome completo e onde você mora e o seu contato, o que é que você faz, o que é que você tem para oferecer, para, se você está desempregado, qual é a sua profissão, que a gente vai te ajudar a arrumar emprego a partir de agora. Aí na sua rua, no seu bairro, na sua localidade, alguma coisa que você queira mandar a sua mensagem, que você queira dar a sua opinião respeitosamente, é claro, você pode mandar para nós aqui, que a gente vai também levar a sua mensagem para as pessoas que você falar aqui na sua mensagem, claro, respeitosamente aqui na nossa programação Na Voz da Cidade. Recebemos hoje aqui uma mensagem do nosso ex-prefeito Giovanni Nunes, aqui de São Joaquim, que ele que é o secretário adjunto aí do estado de Santa Catarina, de turismo, comunicando que as obras na Serrinha, aqui na SC 114, já está em andamento, né? Já está em andamento. Atenção caminhoneiros, atenção motorista, muito cuidado naquela região, aonde devido a muitas chuvas, vem dar novamente defeito na pista, na SC 114, aqui, onde é conhecido aqui no município de São Joaquim, aqui na Serrinha, informou aí o nosso ex-prefeito Giovanni Nunes, meu sobrinho, mandar um abraço aí para ele, um beijo, meu sobrinho, que Deus o abençoe, né? Que tá trazendo sempre as novidades aí para nós aqui através da Voz da Cidade. E assim que ele possa, ele vai estar presente novamente aqui ao vivo, aqui na Voz da Cidade, e o nosso ex-prefeito Giovanni Nunes. Muito bem, agora são 12:08, 12:08. Terço para convite de terça e missa de sétimo dia, em nome de Ana Maria Velho da Silva, de Jalamar Ferreira da Silva e familiares de Altamir, Anfilóquio Velho, convida parentes e amigos para o terço de sétimo dia, que se realizará hoje, dia 30, às 16h, no cemitério de São Francisco Xavier. Caso esteja mau tempo, será na igreja da localidade. Gostaríamos de agradecer todos que, de uma forma ou de outra, que estiveram presente neste momento com palavras de conforto, neste momento de dor e sofrimento. Em especial ao senhor Sebastião Alano e família, e Marisete e família e todos os amigos e familiares. A família de Altamir Anfilóquio Velho, desde já, agradece a presença de todos. Que Deus o proteja.

0: Muito bem, meio-dia mais 10 minutos, meio-dia 10. Utilidade pública. Procura-se propriedade rural com pomar para arrendar na região de São Joaquim e municípios próximos. Quem tiver uma área disponível ou souber de alguém que tenha, entrar em contato com o Jonas no 49 991 849063. 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Se você tem uma área para arrendar aí para pomar, então fala com o Jonas aí que você vai fazer um ótimo negócio. Meio-dia mais 10 minutos, meio-dia 10. Vamos agora com as notícias do nosso município, do Brasil e do mundo, com o nosso colega Agnaldo Pinto. Boa tarde, Agnaldo.
1: Empresários são alvo de operação que investiga esquema de corrupção na saúde em cidade de Santa Catarina. Incêndio destrói casa de madeira no interior de São Joaquim. Anvisa suspende venda de queijo artesanal e molho pesto. E empresários são alvo de operação que investiga esquema de corrupção na saúde em cidade de Santa Catarina. Um suposto esquema de corrupção na Secretaria Municipal de Saúde de Timbó, no Vale do Itajaí, é alvo da segunda fase da operação credenciamento deflagrada na manhã desta quinta-feira pela Polícia Civil de Santa Catarina. A ação teve como foco empresários e empresas suspeitos de participar das irregularidades. Todo foram cumpridos 16 mandados de busca e apreensão em 6 cidades catarinenses. Segundo a Polícia Civil, a investigação aponta que um ex-servidor da Secretaria de Saúde teria beneficiado empresa em troca de propina, aprovado pagamentos por materiais e serviços que não teriam sido entregues integralmente e desviado produtos ou almoxarifado municipal para revenda. Os fatos investigados teriam ocorrido entre 2022 e 2024. O que a investigação aponta é que, de acordo com a Polícia Civil, o ex-servidor era responsável pelo almoxarifado e pela gestão dos contratos de serviços das unidades de saúde de Timbó. As investigações indicam que ele teria atuado em 3 frentes: direcionado ordens de serviço para empresas em troca de pagamento de propina, aprovado notas fiscais de materiais e serviços que, segundo a investigação, não foram totalmente entregues ao município, dividido depois os valores recebidos com fornecedores, retirado materiais do almoxarifado da Secretaria de Saúde, como insumos médicos, produtos de higiene e outros itens de consumo, para revendê-los a terceiros por preços abaixo do mercado. Empresários foram alvo da segunda fase. Então, nessa etapa da operação credenciamento, os alvos são empresários, proprietários e sócios de empresas que prestavam serviços ou forneciam materiais para a Prefeitura de Timbó por meio de contratos de credenciamento e licitações. Ao todo, 15 pessoas físicas e 6 empresas foram alvo das medidas. E Anvisa suspende a venda de queijo artesanal e molho pesto. A Agência Nacional de Vigilância Sanitária, Anvisa, determinou a suspensão da venda, da distribuição e do consumo de um queijo artesanal e de um molho pesto após identificar irregularidades nos produtos. As fabricantes informaram que já iniciaram o recolhimento voluntário dos lotes afetados. As informações foram divulgadas pelo SBT News, com base em resoluções publicadas pela Anvisa no Diário Oficial da União. Quais produtos foram suspensos? A medida atinge os seguintes produtos: queijo Minas artesanal da marca Militão da Canastra, molho pesto vermelho com mascarpone da marca Seco. E segundo a Anvisa, cada produto apresentou um problema diferente. De acordo com a Anvisa, o lote apresentou contagem de coliformes a 30 graus e de coliformes termotolerantes a 45 graus acima dos limites permitidos pela legislação, conforme resultado de uma análise oficial realizada pelo Ministério da Agricultura e Pecuária Mapa. A agência explica que a presença desses micro-organismos em níveis elevados pode indicar falha nas condições de higiene durante a produção ou manuseio do alimento. Fabricante Queijaria Militão da Canastra informou que já iniciou o recolhimento voluntário do lote. Já o molho pesto vermelho com mascarpone da marca Seco teve a venda, a distribuição e o consumo suspensos devido à ausência de informação sobre alergênico, nozes no rótulo, declaração obrigatória pela legislação. E um morador de Utuporanga, no Alto Vale de Itajaí, acordou assustado durante a madrugada desta quinta-feira, após ouvir um forte impacto. Ao verificar o que havia acontecido, encontrou um carro dentro da própria casa, depois que o motorista perdeu o controle da direção e invadiu o imóvel. Segundo a Polícia Militar, o acidente aconteceu por volta da 1h40 da manhã. O motorista fugiu do local antes da chegada das equipes e até amanhã desta quinta-feira ainda não havia sido localizado. E olha só, de acordo com a Polícia Militar, a ocorrência começou após denúncias de que um veículo circulava com som alto e o motorista estaria perturbando os moradores da região. Durante o deslocamento, os policiais localizaram o carro e tentaram fazer abordagem, mas o condutor desobedeceu a ordem de parada e fugiu. Pouco tempo depois, o veículo foi encontrado dentro de uma residência às margens da SC-350, após sair da pista e atravessar a estrutura da casa. O morador estava dormindo. Conforme relato da Polícia Militar, o morador informou que estava dormindo quando ouviu o forte impacto. Ao verificar o que havia acontecido, encontrou o automóvel dentro da residência. Quando os policiais chegaram no local, o motorista já havia fugido. Os agentes encontraram marcas de pegadas pelos pontos do terreno, indicando que ele deixou a residência a pé. Homens armados roubam veículo e pertences em Lages. A Polícia Militar de Santa Catarina recuperou um veículo roubado na noite de quarta-feira. O crime de roubo foi registrado por volta das 23h07 na rua João José Godinho, localizado no bairro Frei Rogério, em Lages. A intervenção policial teve início após denúncias de que um automóvel de cor cinza havia sido abandonado em frente a um estabelecimento comercial no bairro Santa Mônica. Ao chegar ao local indicado, os agentes constataram que o veículo apresentava uma das rodas danificadas, situação que o impedia de circular. Durante a verificação dos dados do automóvel, os policiais confirmaram que se tratava de um bem subtraído momentos antes. E conforme depoimentos das vítimas, a abordagem ocorreu no momento em que elas chegavam à sua residência. As vítimas foram surpreendidas por dois homens encapuzados, dos quais um portava uma arma de fogo. Os autores anunciaram o assalto e subtraíram dois aparelhos celulares, documentos pessoais e uma mochila e também o veículo da família. Funcionários do estabelecimento comercial do bairro Santa Mônica relataram à guarnição que dois homens vestindo roupas escuras e carregando uma mochila deixaram o local no portanto e continuaram a fuga a pé em direção ao interior do bairro. No mundo do esporte, não quero mais. Neymar decidiu o futuro na seleção brasileira. O jogador de futebol Neymar Júnior, de 34 anos, informou que não pretende mais jogar pela seleção brasileira. A declaração aconteceu na última terça-feira, após a vitória do Santos por 4-2 sobre a Universidade Central da Venezuela pela Copa Sul-Americana na Vila Belmiro. Ao ser questionado pela imprensa sobre a possibilidade de voltar a jogar pela seleção futuramente, o atacante respondeu que considera o ciclo encerrado. O meu momento na seleção brasileira, eu acho que já foi. Fiz história ali, sou muito feliz, vivi muitas coisas, dei meu sangue, minha vida, sempre briguei e lutei pela amarelinha, mas acho que eu não quero mais, não, disse Neymar. Ciclo encerrado. Caso a decisão seja mantida, Neymar vai encerrar a trajetória da seleção brasileira com 130 partidas, 80 gols e 58 assistências. Pela equipe principal, conquistou a Copa das Confederações de 2013, também foi campeão olímpico nos Jogos do Rio de Janeiro em 2016, quando conquistou a medalha de ouro inédita para o futebol brasileiro. Notícia local. Incêndio destrói casa de madeira no interior de São Joaquim. Um incêndio destruiu uma residência unifamiliar de madeira de aproximadamente 200 metros quadrados na noite de quarta-feira, dia 29, ontem, portanto. A ocorrência foi registrada por volta das 19h21 na Estrada Geral de Varginha, no interior do município de São Joaquim, a cerca de 25 quilômetros da área urbana. Para atendimento no local, o Centro de Operações de Corpo de Bombeiros de Lages acionou as equipes do 5º Batalhão de Bombeiros Militar, que deslocaram as viaturas autobomba, tanque e resgate e autotanque. E quanto ao combate às chamas e rescaldo, ao chegarem ao endereço, os bombeiros constataram que o fogo já se encontrava em fase de diminuição, tendo consumido completamente a estrutura de dois pavimentos. A guarnição montou uma linha de combate composta por três mangueiras para realizar o ataque indireto às chamas. Os trabalhos de combate ao fogo e de rescaldo durante cerca de 2 horas, exigindo assim a utilização de aproximadamente 4 mil litros de água para a extinção total dos focos remanescentes. Quanto à origem do incêndio e atendimento, olha, de acordo com o relato do proprietário, ele era o único ocupante do imóvel no momento em que o fogo começou. O morador informou que o incêndio teve início nas proximidades da lareira, entre as paredes duplas de madeira da residência. O proprietário relatou ainda que tentou conter as chamas inicialmente, mas o fogo se alastrou rapidamente. Ele conseguiu retirar alguns eletrodomésticos de casa antes de deixar o local devido à densa fumaça e à elevação da temperatura. Nenhum morador ficou ferido. Após a finalização do rescaldo, as guarnições coletaram dados da cena para a confecção do informe pericial do incêndio. A propriedade permaneceu sob responsabilidade do morador, que recebeu orientações dos bombeiros para os procedimentos posteriores. Para a Rádio Nevasca, programa Voz da Cidade, Aguinaldo Pinto.
0: Muito bem, muito obrigado, Aguinaldo, pela sua participação aqui na Voz da Cidade. Agora são 12h23, meio-dia 23. Um casal está à procura de um sítio para morar, para trabalhar. Se você se interessa em contratar um casal para morar em sítio, entrar em contato no 49-99173-8905. Repetimos, 49-99173-8905. Procura-se propriedade rural com pomar para arrendar na região de São Joaquim ou municípios próximos. Se você tiver uma área disponível ou souber de alguém, só entrar em contato, falar com Jonas no 49-991-84-9063. 49-991-84-9063. Vamos agora com Alexandre Garcia. Boa tarde, Alexandre. Bom dia.
2: Bom dia. Eu lembro muito bem do tempo em que a propaganda de esquerda no Brasil anunciava que o regime cubano é muito mais eficiente que o brasileiro, porque Cuba está em situação muito melhor que o Brasil. Pois, infelizmente, ironicamente, eu fui testemunha disso pela minha idade. Eu lembro que houve tempos antes de Fidel Castro que Cuba era a pérola do Caribe. Grande produção de açúcar e de charutos, principalmente, mas o lugar de turismo do mundo inteiro, cassinos elegantíssimos, orquestras fabulosas, grandes hotéis. Hoje são ruínas, parece um museu a céu aberto. Até os novos hotéis estão sentindo a atual situação, né? Cuba, sob o regime de Fidel Castro, com o dinheiro da União Soviética, foi levando. Mas quando a União Soviética acabou, né, e a Rússia estava com outros problemas, o benfeitor foi o regime venezuelano, de Chávez e depois Maduro. Petróleo, de graça, em troca de domínio político e na Venezuela, né? Só que agora também não tem mais o regime de chavista bolivariano lá da Venezuela para ajudar. Nem mesmo o México consegue ajudar, porque Trump falou para o presidente, olha, opte, quer comércio com os Estados Unidos ou com Cuba, né? Então Cuba está nas últimas. E eu lembro do tempo que os brasileiros iam lá para fazer a colheita de cana, né, para ajudar a revolução. Hoje é o contrário. Hoje os cubanos estão fugindo, não principalmente para o Brasil. Eles fogem para países melhores, né? A Flórida está cheia de cubanos. O secretário de Estado americano, Marco Rubio, é filho de cubanos. Eles vão para países de preferência de língua espanhola, né? Mas vêm muito para o Brasil. E são o número um, os cubanos constituem o número um de pedido de asilo. Praticamente em cada 10 pedidos de asilo, 6 são de cubanos, dá quase 60%. No primeiro semestre deste ano foram 34.346 pedidos. Vieram depois os venezuelanos e depois da República Democrática do Congo. No ano passado foram 41.919. 55% dos pedidos de asilo vieram dos cubanos. Só para a gente saber das consequências aqui no Brasil, lá do país em que o Brasil tentou ajudar fazendo aqueles mais médicos, né, que era a venda de mão de obra escrava, porque eles ficavam com 12%, se não me engano, do que o Brasil pagava. O Brasil botou dinheiro no Porto de Mariel, BNDES, dinheiro que era para Banco Nacional de Desenvolvimento Social. Nacional é Brasil. O dinheiro que era para ser aplicado no Brasil para o desenvolvimento social foi aplicado em Cuba, no Porto de Mariel, que está sendo sancionado agora pelo governo americano. Uma outra questão que eu queria lembrar a vocês. Gente, está bombando nas redes aquela atleta de basquete, a Sophie Cunningham. Ela ficou apontando assim. Esse é homem, isso não é mulher, está infiltrado aqui, não é mulher. Soco nela no nariz, derrubada. Não tem como comparar no basquete o adversário sendo homem contra uma mulher. É a força bruta, é o osso mais consistente, é o pulmão oxigenando mais. Não tem como. Num esporte que demanda força ou violência, né, não tem como botar um homem infiltrado num time dizendo que é mulher, achando que é mulher, né? Então, eu estou registrando aqui o absurdo que agora está bombando no mundo inteiro. Pode ser que chame a atenção da maluquice da liga de basquete que organiza uma coisa dessas. E, por fim, queria falar sobre motos, né? Imagina eu dizendo para vocês que hoje provavelmente vão morrer 35 motociclistas ou motoqueiros. 35. Essa tá chegando nessa média diária de mortes. O jornal diz assim, estão morrendo mais, a causa é o aumento da frota. Não. A frota está chegando quase a 40 milhões, mas essa não é a causa. A causa é a imprudência e a falta de conhecimento de como pilotar uma moto, porque são duas rodas, depende da força centrífuga dos pneus, que vai tender a mudar a rota, depende da inércia, para, não para, sai da trajetória ou não, né? E depende da gravidade, que é o equilíbrio. A pessoa tem que ter, no mínimo, uma noção dessas leis físicas, né? E não pode ter imprudência de desrespeitar trânsito, regras de trânsito, passa pela direita, não ocupa o lugar de um carro, se infiltra por qualquer lugar e acaba tendo esse trágico número diário, a cada dia, quase 35 pessoas, como todos nós, que são mortos no trânsito pilotando uma moto, porque a cara dele é o para-choque. Não tem a proteção que tem o carro, nem cinto de segurança. No Rio de Janeiro, Alexandre Garcia.
3: Comentário de Alexandre Garcia. 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
18: Hora certa. 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
0: Na Nevasca, meio-dia 33, boa tarde.
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0: Muito bem, senhoras e senhores, estamos apresentando a voz da cidade nesta quinta-feira, dia 30 de julho de 2026. Hoje, Adilson Alves com vocês, nosso colega Will está de aniversário. Hoje, então, está descansando, né? Mandar um abraço lá para o nosso colega Will Andrade pelo seu aniversário, em nome de toda a nossa equipe, né, Will? Muito bem, estamos aqui com uma reclamação ali do posto central, do posto de saúde aqui de São Joaquim. Está em reforma, é claro, a gente sabe disso. Mas aonde foi... Aonde o posto central está atendendo, onde era... A ala antiga do hospital aqui de São Joaquim está sendo atendido ali, o posto central de São Joaquim. Estou vendo aqui, me mandaram uma foto, que nesses dias de chuva que deu, agora que parou ontem a chuva aqui, muita gente estava na chuva porque o portão de entrada estava fechado, né? Então quero levar essa mensagem até o nosso secretário, dali da saúde, eu acho que ele não está sabendo desse fato que aconteceu, né? Estou aqui com o áudio do reclamador, né? Do reclamador no bom sentido, dando a sua opinião sobre isso, né, Fabiano? Fabiano esteve lá, mas ele estava de carro, mas pessoas que não têm carro ficavam para fora na chuva se molhando, que depois desse portão tem uma guarita, né? Tem uma cobertura que poderia o pessoal que fosse lá procurar informações, medicamentos nessa área, ou nessa área eu acho que não tem medicamentos, eu acho que é para marcar exames, né, Fabiano? Deve ser alguma coisa assim, não sei. Tô vendo só as fotos aqui, que é na antiga ala do hospital. Fabiano, boa tarde.
19: Boa tarde, Adilson, tudo bom? Eu sou o Flávio Fabiano Machado, moro aqui no Cruzeiro. Adilson, ontem eu estive lá consultando, fui pegar a ficha de manhã, lá no posto de saúde central. Ó, uma chuvarada, que o central, como se diz, é lá no hospital agora, que tá sendo lá, né, os atendimentos. Uma chuvarada e muitos próximos que não tem onde ficar, e daí eles deixam aquele portão lá chaveado. Podia escapar embaixo daquela cobertura que tem lá, né? Mas ainda tava de carro, tava dentro do carro, mas e os próximos que estavam lá na garoa, na chuva? Né? Podia dar um jeito de deixar aquele portão aberto lá, pelo menos, para escapar da chuva, né? É complicado.
0: Tá bom, meu amigo Fabiano, um abraço, obrigado pela sua participação aqui na Voz da Cidade. As partes citadas, se quiser se manifestar, fica à disposição aqui, né, para quiser usar o espaço, fica à vontade aí dessa parte que foi citada aqui na Voz da Cidade. Muito bem, estou recebendo aqui, boa tarde, Adilson, sou do Boava, interior de São Joaquim. Gostaria de fazer uma reclamação sobre o vazamento de uma água que já faz meses está acontecendo aqui. A situação permanece a mesma, desperdiçando água todos os dias. Algum tempo o pessoal da prefeitura esteve no local junto com o prefeito e eles olharam o problema e a informação que na semana seguinte enviariam uma equipe para realizar o conserto. Infelizmente, até hoje ninguém apareceu. O vazamento continua. Peço que a Rádio Nevasca divulgue essa situação para que as autoridades tomem providência e resolvam esse problema o quanto antes. A população agradece. Então, essa reclamação é lá no Boava que está acontecendo. Eles mandaram foto aqui, quem mandou para mim, Luciane, né? A Luciane, que mora lá no Boava, mandou para nós aqui, tá aqui um vídeo, né? Se as pessoas citadas também quiserem se manifestar, que estiveram já olhando lá, o poder público já esteve lá olhando, que até o presente momento, conforme esta informação, né, ninguém apareceu mais para olhar esse vazamento dessa água lá na localidade do Boava. Tá bom então? Tá dado o recado aqui dessa moradora que está usando o seu espaço, que tem voz e vez aqui na Voz da Cidade, e deixamos também à disposição da outra parte do poder público que queira se manifestar, estamos à disposição. Muito bem, vamos seguindo por aqui. Boa tarde, Adilson, escuto a Voz da Cidade todos os dias, informação de primeira mão, informação verdadeira. Muito obrigado aí pelas palavras para você que está sempre ouvindo a nossa programação. Bom dia, Adilson, queria pedir para você um alô aí para o pessoal responsável pelas estradas. Vieram aqui, Adilson, no Boava, ó, outro morador lá do Boava, vamos ver o nome, o Gabriel, né? O Gabriel lá do Boava. Vieram aqui no Boava, tiraram fotos e postaram nas redes e não voltaram mais para ajeitar esgotos a céu aberto. Chove e desce tudo para as valetas. A estrada tá bem complicada. Agradeço desde já a tua atenção. Mandaram também fotos aqui desta situação lá na localidade do Boava. Um abraço, Gabriel. Obrigado pela sua participação aqui na Voz da Cidade. Um casal procura serviço em sítio para morar e trabalhar. Se você está interessado em contratá-los, só entrar em contato no 49 99176-8905. 49-99176-8905. Temos agora utilidade pública aqui na Voz da Cidade. Nota de falecimento e convite para enterro, esposo Elias Pereira Risse, filhos Fabiana Padilha Risse, Eliseu Padilha Risse, genro, nora, netos e demais familiares, comunico com pesar o falecimento de Dalva Padilha Risse, ocorrido ontem às 5 horas da tarde, no Hospital Sagrado Coração de Jesus, aqui em São Joaquim. O corpo está sendo velado na capela da localidade do Luizinho. Em combinação de alma, logo mais às 3 horas da tarde, na mesma capela. Seguindo logo após, para o seu sepultamento no cemitério do Mantinho, na mesma localidade. Com pesar, comunicamos o falecimento de Dalva Padilha Risse. Vamos agora com o Marcelo Lara. Marcelo Lara trazendo uma matéria muito importante. Atenção, fruticultor. Atenção, você que tem o seu pomar, você que acompanha sempre os comentários do Marcelo Lara. Vamos lá, então, Marcelo Lara trazendo aí um comentário sobre a nossa maçã aí, né? Como é que está no mercado. Marcelo Lara, seja bem-vindo.
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21: Olá, amigos da Rádio Nevasca FM, tudo bem? Hoje a gente traz uma notícia que aquece o coração de quem planta maçã, principalmente no Planalto e em toda a Serra Catarinense. A exportação brasileira de fruta, da fruta especificamente da maçã, disparou 225% no primeiro semestre deste ano. Segundo publicou o Globo Rural, com dados da Abra Frutas e da Associação Brasileira dos Produtores de Maçã, o Brasil embarcou 42,8 mil toneladas de maçã entre janeiro e junho. Em valor, foram 44,4 milhões de dólares, um salto de mais de 223%. É a maior alta em volume e receita dos últimos anos. A diretoria da BPM não esconde a satisfação e confirma que a safra 25-26 é simplesmente a maior da história da maçã brasileira. Depois de 2 anos seguidos de quebras por causa do clima, a produção voltou com força e com excelência em qualidade, com aquelas características que o mercado já conhece na fruta nacional. Esse volume extra permitiu ampliar a presença tanto no mercado interno quanto no exterior. Mas o resultado poderia ter sido ainda melhor. O conflito no Oriente Médio, um destino tradicionalmente importante para a maçã brasileira, tirou parte expressiva dos embarques. Falta de containers e problemas logísticos também atrapalharam. Sem esses obstáculos, segundo a BPM, o país poderia ter registrado um dos maiores volumes de exportação da sua história. Para o segundo semestre, a expectativa é de desaceleração natural. A colheita do hemisfério norte começa e é lá que está concentrada mais de 90% da produção mundial. Mesmo assim, o setor olha para frente com otimismo. O crescimento é resultado dos investimentos feitos em pomares de alta tecnologia e elevada densidade que entregam mais produtividade e qualidade. E esse movimento, diz a associação aí, que tende a se intensificar, né, nos próximos anos. Em São Joaquim, na região, a gente sente o impacto direto. Cada tonelada a mais que sai do porto significa renda que volta para o produtor, emprego nas empacotadoras, movimento no comércio local e reforço da economia da serra. Quando a maçã brasileira conquista espaço no exterior, o produtor que investiu em tecnologia, em manejo sustentável e em qualidade é quem colhe o resultado junto com toda a comunidade. É verdade que o clima ainda é um grande desafio. 2 anos de quebra ensinaram a lição. Quem apostou em sistemas mais resistentes, em irrigação e em variedades adaptadas, conseguiu atravessar melhor. Agora, com a safra recorde, o momento é de consolidar mercados e continuar investindo.

0: Deu até um pouquinho de nevoeiro, deu geada em alguns pontos, deu até uma geadinha fraca aqui em casa. A mínima chegou a 1,4 em Urupema, 2,3 em São Joaquim. Também deu 3,1 em Urubici e 3,2 em Painel. Agora à tarde sobe a temperatura e pode chegar aí na casa dos 20, 22 graus, um pouquinho mais, um pouquinho menos. À noite cai. Amanhã tempo bom, de novo entre 2 e 5 graus e à tarde na faixa dos 20, 23 graus. Tempo bom também, só que amanhã é capaz de ter vento aí chato para a parte de tratamento. Mantém a tendência de tempo bom no sábado, dificilmente chove, e domingo talvez alguma pancada no final do dia à noite com cara de que vai passar sem. Fresco de manhã, quentinho à tarde. Aumenta a chance de chuva na segunda ou terça e continua indicando frio a partir do dia 7. Da Climaterra, Ronaldo Coutinho.
1: Direto do Climaterra, Ronaldo Coutinho, a previsão do tempo. Obrigado, Ronaldo.
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1: Na Nevasca, faltando 10 para uma, boa tarde.
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1: Muito bem, estamos apresentando a Voz da Cidade, estamos recebendo aqui os nossos amigos lá de Lages do Grupo SCC, nosso técnico aí, o Jax, né? Nosso grande amigo também, o seu Antônio.

Era aí dar uma revisada aí nos aparelhos, né? Conforme a gente falou antes, né? Se o som da Nevasca tá cada vez melhor, tá digital para você que tá ouvindo a Rádio Nevasca, sempre a Nevasca em primeiro lugar, agradecendo esses rapazes aí, né? Que não mede esforços para vir até São Joaquim para poder deixar a transmissão da rádio cada vez melhor. Agradecemos aqui nesse momento, nosso amigo Jacques, o seu Antônio, que sempre estão dando apoio aí com toda a equipe aí do Grupo SCC, para que deixe cada vez melhor aí a transmissão da Rádio Nevasca e de todas as emissoras que fazem parte aí do Grupo SCC. Pessoal, um grande abraço, voltamos amanhã, se Deus quiser, ao meio-dia com mais uma Voz da Cidade. Tchau, pessoal, se cuide, que Deus abençoe todos nós.

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1: Obrigado, gente. Que coisa linda.
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Estamos apresentando o nosso show da tarde. Agora são 1h20, 1h20. 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
6: Hora certa. 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
7: Na Nevasca, 1:24, boa tarde. 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
10: Na Nevasca, faltando 2:18. 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

0: o nosso show da tarde. Agora são 1h58. 1h58, a sua melhor programação aqui na 104,1. Muito boa tarde para você. Você já está participando do sorteio de hoje? Ainda não? Então vai lá no nosso WhatsApp 49 991 178488. É uma cesta básica dos supermercados Zabote, com parceria com a Rádio Nevasca. Boa tarde, gostaria de participar do sorteio da cesta básica do Zabote. É a Patrícia Michele, ali do bairro Jardim Mandeira. Boa sorte, Patrícia. Boa tarde, gostaria de participar do sorteio da cesta básica do Zabote. É Paola Godinho, do bairro Nossa Senhora Aparecida. Ô Paola, aquele abraço para vocês aí, tudo de bom. A Eliana da Luz Santos também, que mora lá nas Criúvas, né, Eliana? Tudo de bom para você e boa sorte. A dona Marquisete, boa tarde.
1: Boa tarde, Adilson Marquisete do Nascimento, aqui do Bandeira. Gostaria de participar do sorteio de sexta. Obrigado por atendido. Tchau.
0: Um abraço para a senhora, tudo de bom e boa sorte também para a senhora. Boa tarde, aqui é o Felipe Rodrigues do Bendinho. Ô Felipe, um abraço para vocês aí do Bendinho. O Felipe também gostaria de participar do sorteio da cesta básica do supermercado Zabote, com parceria com a Rádio Nevasca. A Isabelle Caetano também gostaria de participar. Ela mora no bairro Nossa Senhora Aparecida. Ô Isabelle, aquele abraço para você e boa sorte. Adilson, boa tarde. Gostaria de participar do sorteio da cesta básica do Zabote. É a Flávia Terezinha da Luz. Moro nas Criúvas. Um abraço para vocês aí das Criúvas. Daqui a pouquinho a gente volta para atender mais participações, porque agora vamos chamar diretamente do Clima Terra, Ronaldo Coutinho do Prado.
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0: Ronaldo Coutinho e o tempo, a temperatura em elevação. Ronaldo Coutinho, 19 graus, umidade relativa do ar, 56%. E o tempo agora à tarde, Ronaldo, como é que fica? Boa tarde, Ronaldo.
3: Boa tarde. Tivemos um dia tranquilo, deu até um pouquinho de nevoeiro, deu geada em alguns pontos, deu até uma geadinha fraca aqui em casa. A mínima chegou a 1,4 em Urupema, 2,3 em São Joaquim. Também deu 3,1 em Urubici e 3,2 em Painel. Agora à tarde sobe a temperatura e pode chegar aí na casa dos 20, 22 graus, um pouquinho mais, um pouquinho menos. À noite cai. Amanhã tempo bom, de novo entre 2 e 5 graus e à tarde na faixa dos 20, 23 graus. Tempo bom também, só que amanhã é capaz de ter vento aí chato para a parte de tratamento. Mantém a tendência de tempo bom no sábado, dificilmente chove, e domingo talvez alguma pancada no final do dia à noite com cara de que vai passar sem. Fresco de manhã, quentinho à tarde. Aumenta a chance de chuva na segunda ou terça e continua indicando frio a partir do dia 7. Da Climaterra, Ronaldo Coutinho.
0: Obrigado, Ronaldo, pelas suas informações na previsão do tempo, direto do Climaterra, Ronaldo Coutinho.
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1: Nevasca 12:04, boa tarde. 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

0: Muito bem, agora são 2:19, é o nosso show da tarde, aqui pela 104,1. Vamos até Florianópolis, direto da Caerte. A Carol Denardi vai participar no direto da redação da Nevasca FM. Boa tarde, Carol.
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2: Um caminhão carregado com madeira tombou na manhã desta quinta na BR-280 em Corupá, norte do estado. O motorista sofreu leves escoriações. O trânsito funciona em sistema siga e pare por uma das faixas. Um homem foi morto a tiros na noite desta quarta no bairro Jardim Paraíso, em Joinville. A polícia militar prendeu o suspeito e apreendeu um adolescente. Um terceiro envolvido conseguiu fugir. Uma mega operação da Polícia Civil cumpriu nesta quinta mandados de busca e apreensão contra empresários investigados por corrupção, organização criminosa e fraude em licitações em Santa Catarina. A investigação aponta irregularidades em contratos ligados à Secretaria de Saúde de Timbó. Ao todo, 15 empresários e 6 empresas foram alvos da operação, realizada em municípios do Norte e do Vale do Itajaí.
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10: Na Nevasca, 2h23. Boa tarde. 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
10: Temperatura 19 graus, tempo bom em São Joaquim. Boa tarde.
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10: Na Nevasca, faltando 18 para as 3. 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
1: Vocês precisam admitir alguma coisa.

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0: É o nosso show da tarde, gotejou no celular aqui na nossa programação. Fred, Fabrício e Clayton Romário, muito boa tarde para você. Hoje, dia 30 de julho, 2 horas e 59 minutos. A sua melhor programação aqui na 104,1. Adilson, boa tarde. Gostaria de participar do sorteio da cesta básica. Quem está participando é a Natália Verônica, lá do bairro Bela Vista. Muito obrigado, dona Natália, pela sua participação aqui na nossa programação. Tem mais gente participando aqui, vamos ouvir o seu áudio. Boa tarde.
1: Tem anúncio de hit aí pra passar.
0: Muito bem, esse aqui não é comigo agora, né? Boa tarde, aqui é o Vaguinho de Muitos Capões. Ô Vaguinho, aquele abraço, amigo. Muito obrigado pela sua companhia. Adilson, boa tarde. Gostaria de participar do sorteio da cesta básica do supermercado Isabote. É a Rosalina Souza, ela mora no bairro Santa Paulina. Dona Rosalina, um abraço. Muito obrigado pela sua participação e boa sorte. Adilson, gostaria de participar do sorteio da cesta básica. Está falando do bairro Nossa Senhora Aparecida, é a Alessandra Godinho. Alessandra, tudo de bom para vocês aí no bairro Nossa Senhora Aparecida. O Joelson Padilha, do bairro Jardim Bandeira, também está participando. Ô Joelson, tudo de bom pro amigo, muito obrigado mais uma vez pela sua participação e boa sorte. Vamos novamente até o Clima Terra falar com o Ronaldo Coutinho do Prado para saber da previsão do tempo.
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0: Ronaldo Coutinho, o tempo como é que fica? Boa tarde, Ronaldo.
3: Boa tarde. Tivemos um dia tranquilo, deu até um pouquinho de nevoeiro, deu geada em alguns pontos, deu até uma geadinha fraca aqui em casa. A mínima chegou a 1,4 em Urupema, 2,3 em São Joaquim. Também deu 3,1 em Urubici e 3,2 em Painel. Agora à tarde sobe a temperatura e pode chegar aí na casa dos 20, 22 graus, um pouquinho mais, um pouquinho menos. À noite cai. Amanhã tempo bom, de novo entre 2 e 5 graus e à tarde na faixa dos 20, 23 graus. Tempo bom também, só que amanhã é capaz de ter vento aí chato para a parte de tratamento. Mantém a tendência de tempo bom no sábado, dificilmente chove, e domingo talvez alguma pancada no final do dia à noite com cara que vai passar sem. Fresco de manhã, quentinho à tarde. Aumenta a chance de chuva na segunda ou terça e continua indicando frio a partir do dia 7. Da Climaterra, Ronaldo Coutinho.
0: Obrigado, Ronaldo, pelas suas informações do Climaterra, Ronaldo Coutinho do Prado, e a previsão do tempo.
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0: Na Nevasca, 3:05. Boa tarde. 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

0: Quem gostou faz barulho aí, churrasco ou fã?
1: Fernando de Sorocaba, muito obrigado.
2: Nosso show da tarde, muito boa tarde pra você, agora são 3:18, 3:18, daqui a pouquinho vamos no direto da redação, mas antes vamos atender mais participações, muita gente mandando a sua mensagem pra nós, muita gente querendo garantir aí, querendo levar pra casa a cesta básica dos supermercados Abbott. Dona Marinês, como é que tá, querida? Tudo bem? Um beijo aí no seu coração, como é que a senhora está, Dona Marinês, lá do bairro Jardim Caiçara? Boa tarde, Dona Marinês.
3: Boa tarde, Adilson. Sou Maria Inês Borges de Oliveira, do bairro Jardim Caiçara. Quero participar da cesta básica. É a cesta básica dos Abbott hoje, senhor Adilson?
2: Hoje é.
3: Daí, se cedo, eu quero participar.
2: É, hoje é.
3: E ser atendido, eu agradeço. Um abraço, amigo. Fico com Deus e Nossa Senhora da Aparecida, que o anjinho da guarda, você e a tua família. Um abração pro Will, que tá de aniversário hoje. Um parabéns, muitos anos de vida, que eu quero muito bem ele. Essa gente boa. Tchau.
2: Um abraço, que Deus também lhe dê muita saúde. Obrigado pelas suas palavras. Que Deus lhe proteja, a senhora e sua família também, Dona Marinês. Aquele abraço. Boa tarde, Adilson. Gostaria de participar do sorteio da cesta básica do Zabot. É o João Nilson Pereira, do bairro Jardim Bandeira. Ô, João Nilson, um abraço, amigo. Boa sorte. Adilson, gostaria de participar do sorteio da cesta básica. Moro aqui na Estância do Meio. É o Ronaldo Guimarães. Ô, tio Ronaldo, um abraço para vocês aí na Estância do Meio. A Janaína, lá do Pericó, também está participando, né, Janaína? Muito obrigado pela sua participação. Ela também gostaria de participar do sorteio de hoje. Boa tarde, Adilson. Quero participar do sorteio da cesta básica do supermercado Isabot. É Ashlyn Sinferte Farias. Ela mora no bairro Jardim Bandeira. Um abraço para vocês mais uma vez aí do bairro Jardim Bandeira. Agora sim, vamos lá em Florianópolis, direto da Caerte. A nossa colega Carol Denardi, que vai participar no direto da redação da Nevasca FM. Carol, boa tarde, Carol, tudo bem?
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5: Motoristas que passam pela BR-101 em Imbituba devem ficar atentos. A Via Costeira fechou definitivamente a saída do quilômetro 276 no sentido sul, utilizada para acesso à Escola Julieta Simões. A partir de hoje, o acesso passa a ser feito pela saída do quilômetro 273, nas proximidades do posto Hangar. Uma família escapou por segundos antes de o carro ser arrastado pela correnteza em Urubici, Serra Catarinense, na tarde desta quarta. Um casal e duas crianças tentavam atravessar uma ponte sobre o Rio dos Bugres, quando o veículo ficou preso. Moradores conseguiram retirar todos os ocupantes a tempo. O Rio Guaíba pode chegar à cota de inundação nos próximos dias em Porto Alegre. A previsão indica que o nível do rio pode alcançar 3 metros. Apesar da elevação, não há expectativa de uma enchente de grandes proporções como a de maio de 2024.
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2: Muito bem, agora... Agora são 3 horas e 22 minutos, 3h22. Temos um flash ao vivo agora nesse momento. 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
2: Na Nevasca, 3h25, boa tarde. 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
7: Temperatura 18 graus, tempo bom em São Joaquim. Boa tarde.
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7: Na Nevasca, faltando 15 para as 4. 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

0: É o nosso show da tarde, agora faltando um minutinho para as 16h. Vamos ver quem é o ganhador ou a ganhadora. Cesta básica dos supermercados Zabotti, com parceria com a Rádio Nevasca. Para você que participou, cruza os dedos e boa sorte para todos. Vou pedir para minha colega Amanda. Amanda, vai lá, aperta o sistema aí, Amanda, para ver quem é o ganhador ou a ganhadora. Valendo nesse momento. Final do telefone, foi pro bairro Nossa Senhora Aparecida. Telefone aqui, não tá aparecendo no momento, apareceu o nome, né? Ó, o nosso amigo Paulinho da Reciclagem, olha só, o Paulinho da Reciclagem ganhou aí a cesta básica dos supermercados Zabotti. Parabéns, meu amigo Paulinho da Reciclagem, ganhou a cesta básica do Zabotti. Um grande abraço, amigo. Pessoal, mas amanhã tem mais, amanhã tem o kit churrasco, é isso mesmo, o kit churrasco do Frigozan. Amanhã aqui pela Rádio Nevasca, com a parceria do Frigozan com a Rádio Nevasca. Amanhã aqui no nosso show da tarde. Fica agora com Robson Padilha e o Sul Canta. Eu volto amanhã com a proteção do nosso Pai Maior, sempre nos protegendo. Que assim seja, amém. Tchau, pessoal, se cuidem, até amanhã.
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2: Alô, meu rincão, buena, buenas, buenas, amigos ouvintes das mais distantes partes desta pátria da nossa querência brasileira, tchê. Eu não poderia estar aí para apertar a tua mão, mas eu venho através deste microfone te dar meu boa tarde. Boa tarde, São Joaquim. Boa tarde, Santa Catarina. Boa tarde, meu Rio Grande. Boa tarde, Brasil. É com emoção, satisfação e alegria que eu, Robson Padilha, venho bater na porta do teu rancho, escancarar as cancelas do teu rádio, levar até você o melhor da música regional brasileira com este programa Campeiro e Caldeira e Sucanta, que vem batendo na marca, apresentado todas as tardes nesse mesmo horário, de segunda até sexta-feira, tchê. Hoje, quinto, dia 30 de julho, vamos com o grupo Cordiona, Piazito Serrano, os Serranos, criado em Galpão, Luiz Marenco, cantador de campanha, e Porca Véia, Fazenda da Viúva. Bueno, 18 graus de temperatura e é nóis, vamos deixar aqui, vai.

0: Mas que marca baguala, né? Indiada, agora são 4:10. Quente que tá, barbaridade. Vocês curtiram o Piazito Serrano com o Grupo Cordiona e os Serranos criado em galpão. Quero mandar um abraço pras meninas ali do Moca, rapaz. É isso aí, as mocassinas, a Stephanie, a Giovana, a Tatiana e a Tarciane. Um abraço, meninas, um abraço. E agora vamos com o Luiz Marenco, cantador de campanha e porca véia, Minha Fazenda, tchê.
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0: Ô, Marca Buerana, né, Indiada? Minha fazenda do Porca Véia. Meu amigo Machinho Ribeiro, como é que tá? Um bom jardim, Machinho. Bom, um abraço.
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0: Agora são 4:19. Vamos lá no direto da redação para nós vermos o que nós temos de novidades. Olha só, Humberto Ferretti diz que laranja, vendas para a indústria perderam força e fruta de mesa tem oferta acima da demanda. Fala pra gente aí, Humberto Ferretti, sobre este assunto.
2: As vendas de laranja para a indústria perderam força nos últimos dias, já que a maior parte das frutas ainda não atingiu a qualidade esperada. Isso, somado ao fato de que há bastante matéria-prima estocada, fez muito o comprador dar um tempo no fechamento de negócios. Dados do CPEA indicam que o preço da laranja para a indústria tem caído de forma lenta, com a caixa vendida a R$ 30. Já a fruta de mesa, com a oferta bem acima da demanda, é cotada a R$ 29 a caixa, queda de 13% ao longo de julho. Da Rádio 2, Humberto Ferretti.
0: Valeu, Humberto. Obrigado pelas informações, amigos. Seguimos com os comerciais agora, gente buena.

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11: Olha a hora, olha a hora, olha a hora, olha a hora certa. Agora são 4h24. A rádio mais ouvida, tanto na cidade como no interior da cidade. Buenas tardes, Indiada Macanuda. Temos chegando de novo para você que tá podando os pomares, para você que tá na lida, para você que tá arqueando, para você que tá na lida da enxapeação, você que tá na lida das mecânicas, aquele forte quebra-costelas. Meu amigo Setembrino pediu assim: ô Padilhão, me tocando Leonel Gomes, aquela Namoro de Curvo, e nós vamos tracar essa aí para ti, meu amigo velho, certo? Manda mensagem 991 17 8488, 991 17 8488. 8 e vamos com o Padilhão até às 9 da noite. A Maria Terezinha da Nova Veneza também tá com a gente. Aquele abraço. Vamos atracando as marcas. Isabela, você tá de rádio ligada aí? Pessoal da Jaquirana, manda mensagem aí, esse povo amigo da Jaquirana. Meu amigo também que tá com a gente é o Caturrita, rapaz. Ô, Caturrita, como é que tu tá, homem? Tá bom? É nóis, é nóis. E assim nós seguimos por diante daquele jeito bem taura. Ô, Márcio Lima! Ô, Márcio Lima, mas barbaridade, tchê. Marcão, da mecânica do Márcio Lima, da Car. Márcio Lima, caro mecânico, velho bagual. Cadê o Márcio, tchê? Vamos que vamos. Liz Mike também, meu amigo Rincon. Alô, Marcela, ô, Maicão lá da Caxias do Sul. Vamos que vamos, né, parceiro velho? E será que o Formigão também tá com a gente? Ô, Formigão, como é que tá, Formigão? Tá bom, homem? É nóis, vamos atracando as marcas então. Pra vocês, Namoro de Corvo, na sequência, Cordiona Véia com o Baitaca.

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0: A Dindiada, marca Buenacha, especial de primeira. Agora vocês curtiram essa aqui do Baitaca Cordionaveia. Meu amigo Marcos Maravai tá mandando aí uma música pro nosso amigo João Carlos e também a Gisele. E parabenizando aí pelo casamento do casal. Um abraço, João Carlos, um abraço, Gisele. Aí, parabéns pelo matrimônio de vocês. Um abraço, Devaltemir aqui do Padilha. Sem mais de prosa e de longa, vamos com os monarcas tapando de chamamém, já. Da buena.
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0: barbaridade, indiada, coisa buena por demais. Quero mandar um forte abraço aí pra doutora veterinária, a Marília, rapaz, lá de Jaquirana. Forte abraço a todo esse povo da Jaquirana. Valeu, Marília. Obrigado pela parceria de todos vocês aí. Agora vamos pra previsão do tempo, Padilhão. Vamos que vamos, né, tchê?
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0: Ronaldo Coutinho do Prado, buenas tardes, Ronaldo. Ronaldo, fala pra mim sobre a previsão do tempo, hein, Ronaldo? Diz pra nós aí, Ronaldo Coutinho.
2: Boa noite. É, o tempo segue no geral com condições aí favoráveis à ocorrência de tempo bom. Vamos ter frio de novo, entre 3 e 5, 3, 6 graus, alguma geadinha. E a tarde passa dos 20. Pode ter mais vento amanhã em relação a hoje. E variando a nebulosidade, hora ensolarado, hora com nuvens na nossa região, mas tempo bom. No sábado também, tempo bom, fresco de manhã, esquenta de tarde e dá chance de chuva pequena. Domingo, mesma situação, tempo bom, a possibilidade de chuva é muito pequena, está mais para passar sem. Fica meio ventoso no fim de semana, atrapalhando um pouco a parte do tratamento. Mantém a tendência de tempo começando a ter alguma chance de chuva na terça, a segunda, tarde e noite, e terça-feira mais à tarde e noite também. Ainda assim, fresquinho, nada de frio. Começa a ficar mais instável na quarta e quinta e daí para frente esfria bem. A partir de quinta, sexta-feira, cai bem a temperatura. Da Climatea, Ronaldo Coutinho.
0: O Ronaldo, obrigado pelas informações. Seguimos com os comerciais agora, gente.
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0: Olha a hora certa, agora são 4h41, minha gente buena. 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A nossa, vossa rádio do coração. Buenas tardes, Galdérios e Galdérias, para você que tá na labuta, para os taxistas aqui de São Joaquim, quero mandar um abraço para todo esse povo taxista. Ô, Cinevan, como é que tu tá, Cinevan? Tu tá bom, homem?
19: Bueno, meu amigo, como é que estão aí?
0: Especial de primeira, Cinevan, o Gilceu da Vacaria chegando por aqui também.
20: Boa tarde, meu amigo, aqui é o Gilceu, da fazenda aqui do Santa Bárbara, aqui do Monte Alegre, toca para nós aí. Se for atendido aí, Grupo Carqueja, fazer um favor aí.
0: Tá bom. Bueno.
20: Ajustado do Grupo Carqueja.
0: Tá bueno, seu Gilceu.
20: Fiquei muito agradecido.
0: Mas eu toco. Um abraço. É nóis. Minuano Anunciação, agora Nicole Carrion, Luiz Cardoso, Pátria Gaúcha e, né, e a música que ele me pediu ali, né, tia? Do Grupo Carqueja, mas que tal? Vamos que vamos, indiada.

Marca Baguala, né? Indiada, agora são 4h59 de aniversário hoje. Sabe quem é que tá de aniversário hoje? Quero mandar um feliz aniversário aí pra uma princesinha que tá de aniversário hoje. Parabéns aí pelo teu dia. Um beijão pra você, Manu. A Manu, filha da Ana. Parabéns, parabéns, parabéns pra você, tá certo, gatinha? Valeu, gente. E agora vamos pra um breve intervalo comercial e depois seguimos carcando Marca Gaúcha. 5 horas em ponto no meu cebolão, hein?

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2: Valeu, minha gente. 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
2: Olha a hora certa, olha a hora certa, olha a hora certa. Agora são 5:04 da tarde. Tchê! A rádio mais ouvida, tanto na cidade como no interior da cidade, né, Indiada? A voz da comunidade. Buenas, buenas tardes. Hoje eu tô de visita, tô aqui com a minha filhadinha, rapaz. Aí a mais novinha do meu compadre Hernando, minha comadre Indiara, tá aqui a nega, que é essa mocinha, essa princesinha do padrinho, tá aqui nos estúdios, caminhando pra lá, caminhando pra cá. Oi, a minha gatinha, padrinho, tá feliz que você tá aqui, tá? Obrigado pela visita, Deus te abençoe, esta princesinha. Agora são 5:05, vamos com o João Marcos Queubocas, um verso pro meu chapéu, o que vocês acham? gosta dessa marca ou não, mas que é uma marca especial de primeira. É no grito do Eraera que nós vamos levantando porvadeira. Deixa eu ver o pessoal que tá mandando mensagem pra gente aqui também, no 49991-1917-84819. Meu amigo Givanildo, o Padileu, manda aí, não te anseia, mando, meu amigo Givanildo, rapaz, aquele abraço. Nosso amigo Maurício Meurer também, homem, vamos que vamos, dele que dele. Ô Juliano, vamos atracando uma daquelas bem gaúcha e bem campeira? Tá certo, Indiada Buena, é nóis, e é contigo que eu mando as marcas.

barbaridade, tchê. Que as marcas campeiras, Grupo Rodeio, Lavei os Gaúchos e Contrabando com Rogério Melo, né? E agora seguimos com os comerciais, depois vem mais música boa aí, hein? Agora são 5h20 ainda. Nossa.

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2: 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Vamos que vamos, Indiada.
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0: Buenas tarde, amigos e amigas gaudérios e gaudérias de todas as querências. Estamos chegando de novo no teu rancho para escancarar as cancelas do teu rádio, com esse programa que leva a música gaudéria, a prosa campeira até você, né, tchê? Ô, Denise Costa, tudo certo, menina? Um forte abraço aí pra Denise, ela que tá de rádio ligado também lá em Cuiabá, Ailda. Um abraço do Ailda João Paim, lá pras bandas da Jaquirana. E sabe quem é que tá de rádio ligado? O multicampeão do laço, meu amigo Leandrinho, rapaz. Ô, Leandrinho!
1: Bagual! Moda, mas não modinha.
0: Ah, mas claro, né, Che? Essa aqui eu vou mandar pro Leandro, essa aqui, braço de ouro. E se lembra do Boi de Ló quando você laçou lá no rodeio da Santa Maria, da Terra do Monte, lá no Cone Sul, ô Leandrinho, quando tu desafiou o Boi de Ló na época? É, foi o Leandrinho Cruz aqui de São Joaquim que desafiou e laçou o Boi de Ló e o Tayan de Ávila, né? Foi os únicos laçadores que eu me lembro, quem sabe outros laçaram, mas o Leandrinho laçou acho que 3 ou 4 vezes, é, o Leandrinho, Deus o livre, rapaz, barbaridade. Daí vou mandar pra ti, Cristiano Quevedo e Aaron Péricles, Boi de Ló, pra tu lembrar daquela feita, ô Leandrinho. Bueno, vamos deixar que vai, indiada.
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0: barbaridade, indiada, que marca especial de primeira, né? Tchê, barbaridade, agora vamos que vamos, e dele que dele pra mais o último bloco musical, certo? Vamos lá? No direto da redação agora, vamos dar uma ida lá no direto da redação pra nós ver o que nós temos de notícias. Brasil vai produzir mais mamona e girassol, menos gergelim em 2026. Essa notícia quem tem é Humberto Ferretti. Fala, Humberto.
1: A safra brasileira de mamona será maior em 2026. Dados da Conab apontam que a colheita vai crescer 30% para 130 mil toneladas, consequência dos aumentos da área de cultivo e do rendimento das lavouras. Também saíram números sobre as colheitas de gergelim, com queda de 26% para 294 mil toneladas, e girassol, que vai crescer 11% para 111 mil toneladas. Da Rádio 2, Humberto Ferretti.
0: Valeu, Humberto. Obrigado pelas informações aí, amigo Humberto Ferretti.

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2: Olha a hora certa, agora são 5h45. 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
2: Buenas tardes, Galdérios e Galdérias. Alô, Rafael Flores, aquele abraço, meu amigo Rafa. Forte abraço, parceiro velho. Nosso amigo João Marcos andava sumido, rapaz, mas agora tá na ativa de novo, né, João Marcos? Como é que tá, meu velho? Como é que tá, líder? O que que manda, che?
12: Pode ler, velho. Como é que tá, meu amigo, velho? Tudo tranquilo?
2: Tudo bom.
12: Uma marca, velho, bem gaúcha pra nós. Tava meio desaparecido, che. Agora voltei.
2: Ah, aí sim.
12: Tchê, toca aí o meu compadre João. Mano Lima Reia, fazendo um favor.
2: Mas tocamos, né? Deixa pra nós. Quero mandar uma pro Rafael também, o Flores, é, Vitória do Trigo. Ele que tá levando pra Dilha de Canona, né, tia? Bicho, vai Lages, amanhã Floripa, assim segue a volteada, mas que tal? Deixa pra mim que sou canhoto. Deixa eu ver como é que tá a volteada agora, deixa eu ver como é que tá a lida também. A tia Vera, ô tia Vera, mande um abraço pro meu irmão César Palma e pro meu sobrinho César Palma Filho, que estão na Estância Jaguari, e a música com os Bertucci, Moça Maria. Pode deixar que nós mandemos, tia Vera. É isso aí, vamos junto, né, tio Rafa? Vamos junto levando padilha de carona, bicho velho. Bueno, bueno, bueno, bueno, bueno, rebueno. E agora segue o voleio. Asqueta.

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0: Que não vai dar de nós tocarmos ela inteira, que nós vamos pra voz, vamos pra previsão do tempo e depois a voz do Brasil. O meu amigo Lano Grafite, tudo bueno?
1: Padilha velha, meu amigo. Como é que tá, Padilha velha? Tudo bom, meu amigo velho? Toca pra nós aquela marca lá do Grito de Liberdade pra nós aí. Eu tô curtindo de Canega Velha aqui. E fazendo aquele torresminho, né, Padilha? Um abraço!
0: Valeu, amigo velho! Valeu, um abraço pra ti! Gente, agora vamos lá pra previsão do tempo.
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1: Ronaldo Coutinho do Prado, boa noite, Ronaldo. Fala pra nós aí sobre a previsão do tempo, fala pra gente.
2: Boa noite. É, o tempo segue no geral com condições aí favoráveis à ocorrência de tempo bom. Vamos ter frio de novo, entre 3 e 5, 3, 6 graus, alguma geadinha, e a tarde passa dos 20. Pode ter mais vento amanhã em relação a hoje, e variando a nebulosidade, hora ensolarado, hora com nuvens na nossa região, mas tempo bom. No sábado também, tempo bom, fresco de manhã, esquenta de tarde, e a chance de chuva pequena. Domingo, mesma situação, tempo bom, a possibilidade de chuva é muito pequena, está mais para passar sem. Fica meio ventoso no fim de semana, atrapalhando um pouco a parte de tratamento. Mantém a tendência de tempo começando a ter alguma chance de chuva na terça, tá, a segunda, tarde e noite, e terça-feira mais à tarde e noite também. Ainda assim, fresquinho, nada de frio. Começa a ficar mais instável na quarta e quinta e daí para frente esfria bem. A partir de quinta, sexta-feira, cai bem a temperatura. Da Climatea, Ronaldo Coutinho.
1: Valeu, Ronaldo Coutinho do Prado. Obrigado, amigo. Valeu, valeu, valeu.
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1: No Brasil, são 6 horas da tarde. A hora do Ângelo. A hora da oração da Ave Maria. Chega o entardecer e o dia se despede lentamente. O céu se cobre de cores suaves e o silêncio da tarde nos convida à paz. E é nesse instante que muitos corações, onde quer que estejam, se voltam todos para Maria. Maria, a mãe que acolhe, Maria que conforta e nos acompanha no caminho das nossas vidas. E nesse momento tão especial, deixamos de lado todas as nossas preocupações, deixamos de lado todos os ruídos e as correrias do dia, para abrirmos espaço para nossa fé, para abrirmos espaço para nossa gratidão, para abrirmos espaço para o silêncio da nossa alma. A hora da Ave Maria é mais do que uma tradição. É um abraço bem apertado no nosso coração. É tempo de confiar e de agradecer. É tempo de pedir proteção para a família, proteção para os lares e proteção para o mundo. Que Maria, com sua doçura e todo aquele cuidado que ela tem, abençoe cada casa, cada pessoa e cada caminhada. E que sua presença nos inspire a seguir com mais esperança, mais coragem e muito mais amor. Vamos juntos elevar essa prece tão simples? Tão simples, mas cheia de significados. Ave Maria, que és cheia de graça. A Ave Maria de hoje, ela vai para todas as almas que estão vagando pelos confins do purgatório. A Ave Maria de hoje vai para todas as crianças do mundo inteiro. A Ave Maria de hoje vai para todos os doentes que estão acamados nos leitos dos hospitais, acamados em casa, aqueles que estão se recuperando de uma operação, que estão indo agora para a sala de cirurgia. A Ave Maria de hoje vai para todos que estão completando mais um ano de vida. Parabéns, hoje é o dia do teu aniversário. A Ave Maria de hoje, ela vai para você, que parou com o que estava fazendo para rezar, refletir, orar a oração da Ave Maria. A Ave Maria de hoje também vai pela alma de Maria Lopes de Souza, pela passagem dos 22 anos do seu falecimento. Hoje a família se reúne em oração, recordando com carinho e saudade todos os momentos vividos ao seu lado. E que Deus, em sua infinita bondade, a receba em seus braços e conforte os corações daqueles que sentem sua falta. Uma homenagem oferecida com muito amor por toda a família. Com saudades. Maria passa na frente e vai abrindo as porteiras. Maria passa na frente e vai tirando os obstáculos da vida da gente. Maria passa na frente e vai abrindo as porteiras.

0: Salve Maria, Padre Darcy.
1: Salve Maria, Robson Padilha. Salve Maria, meu irmão, minha irmã, que nos acompanham nesta tarde, refletindo através da oração da Ave Maria, o que nos diz a carta aos Romanos, no capítulo 8, versículo 28. Aos que amam a Deus, tudo coopera para o bem. Contém uma das verdades mais profundas da espiritualidade cristã. À primeira vista, pode parecer uma promessa simples de que tudo na vida terminará bem. Contudo, quando refletimos com mais profundidade, percebemos que ela revela uma atitude interior, uma forma de viver, interpretar a realidade à luz da fé. Quando existe boa vontade no coração humano, os acontecimentos deixam de ser apenas fatos isolados e passam a ser oportunidades de crescimento. A boa vontade é a disposição interior de acolher a vida como ela se apresenta, sem revolta, sem orgulho exagerado nas vitórias. Quem cultiva essa disposição aprende a transformar circunstâncias difíceis em aprendizado, momentos felizes em gratidão. Assim, até aquilo que inicialmente parece negativo pode se tornar caminho de amadurecimento. Também tudo coopera para o bem quando percebemos, de fato, que a nossa vida não é somente rodeada de coisas negativas. A vida é feita de contrastes, dias de luz, dias de sombra. Quando aceitamos essa realidade com equilíbrio interior, evitamos dois extremos que frequentemente nos afastam da paz: o desespero diante do sofrimento ou a soberba diante das conquistas. A tranquilidade diante das mudanças da vida nasce de uma confiança profunda que existe um sentido maior que ultrapassa nossa compreensão imediata. Outro ponto essencial é aquilo que de fato nós vivemos no nosso interior: a paz, sustentada pela fé. A fé não elimina os desafios, mas transforma a forma como enfrentamos quando o coração está ancorado em Deus. As dificuldades deixam de ser muros intransponíveis e se tornam etapas do caminho. A resignação, nesse contexto, não é passividade ou fraqueza, mas a coragem de aceitar aquilo que não podemos mudar e continuar caminhando com esperança. Que nós sejamos, ao final deste dia, abençoados e abençoadas, e por intercessão de Maria, peçamos a bênção. Oremos.

0: Sino da igreja tange ao longe a Ave Maria, é chegado o momento de recordar a oração que rezou o anjo, mensageiro de Deus, na saudação mais expressiva de todos os tempos. E a vossa bênção pedimos, Nossa Senhora, para que a vossa proteção nos afaste de todo mal. Querido irmão, querida irmã, se possível, reze comigo em voz alta. Ave Maria, cheia de graça, o Senhor é convosco. Bendita sois vós entre as mulheres e bendito é o fruto de vosso ventre, Jesus. Santa Maria, Mãe de Deus, rogai por nós, pecadores, agora e na hora de nossa morte. Amém. Que Deus nos abençoe ao final deste dia, protegendo a nossa vida, a nossa família e confiando que aqueles que amam a Deus sempre receberão o bem. Que nós tenhamos coragem para enfrentar as dificuldades e fé para não desanimar e que sejamos abençoados e abençoadas em nome do Pai, do Filho e do Espírito Santo. Amém. A todos uma santa e abençoada noite e fiquem com Deus.
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0: Boa noite, senhoras e senhores, amigos, ouvintes do programa A Hora da Corneta, apresentado aí todos os dias de segunda a sexta-feira, das 6h10 até as 7h da noite. Agora são 6h12, São Joaquim, temperatura na casa dos 13 graus, umidade 81%, vento de 6 km por hora, parcialmente nublado. Hoje, final do mês, já é dia 30, quinta-feira. Hoje é o Dia Mundial contra o Tráfico de Pessoas e dia de São Pedro Crisólogo. Hoje estamos com visita aqui nos estúdios da Rádio Nevasca FM. Tá aí o nosso grande amigo Gilmar Nunes de Oliveira e sua esposa, e a sua filha, para fazer aquele convite mais que especial da festa em honra a Santa Catarina de Alexandria, que vai acontecer na comunidade do Rabungo, Bom Jardim da Serra. Mas nós vamos conversar agora com o Gilmar. O Gilmar aí tem todos os dados certinho sobre essa grande festança. Meu amigo Gilmar, boa noite, tudo certo?
1: Boa noite, Robson, boa noite a todos os ouvintes da Rádio Nevasca, tudo certo.
0: Beleza pura, meu amigo. Então aí, esta linda festa que vai acontecer na localidade do Rabungo, eu vou deixar os microfones da Rádio Nevasca para tu falar sobre essa festa, para tu fazer um convite a todo esse povo maravilhoso para se fazer parte dessa grande festança. Gilmar, quando que vai ser a festa?
1: A festa, na verdade, ela já começa hoje com um trido preparatório, né?
0: Coisa boa, né?
1: Hoje às 19 horas já temos oração lá na igreja. Amanhã, dia 31, temos a Santa Missa lá com o Padre Jonas Lucinda, lá de Lages. E no sábado temos também o último dia do trido, que é com o Padre Reginaldo, também de Lages. E assim demos continuidade no sábado, né? Com às 23 horas, com um bailão, com o grupo Manotaço. Temos ingresso antecipado a R$30.
0: Opa!
1: E na hora lá vai ser R$50. Até no convite estaria 40 antecipado e 60 na hora, mas a gente optou por baixar o valor.
0: Baixar o valor, né?
1: Então, quem quiser participar, a gente tem o ingresso aí a R$30 antecipado, né?
0: Então tá. Então, pessoal que tá escutando agora, então aí lá na localidade do Rabungo é grupo Galopasso, né?
1: Galopasso,
0: é um dos grandes grupos gaúchos, vai ser sábado, né?
1: Sábado, às 23 horas.
0: Ah, beleza, então o pessoal hoje ainda dá de você ir lá, a partir das 7 horas, tem a Santa Missa, né? Celebração aí do trido, aí com o Padre Fernando, e sexta-feira também, a partir das 7 horas, vai ter Santa Missa, celebração do trido com o Padre Jonas Lucinda, e no sábado, às 7 horas, vai ter então o encerramento do trido com o Padre Reginaldo Pereira, mais a programação festiva. Então, vai ser uma festa que vai ter tudo. Churrasco, domingo vai ter churrasco?
1: Isso. Tem a Santa Missa também lá com o Padre Silvio, às 11h30.
0: Isso no domingo?
1: No domingo, né?
0: No domingo, a programação para domingo, minha gente, para domingo. Aí é o dia 2, programação domingo, dia 2. Então, fala para nós a programação aí.
1: Às 11h30 ali tem a missa, depois churrasco. Também vamos ter leilão de animais vivos.
0: Opa!
1: Porco, galinha, ovelha.
0: Sim.
1: E gado, né? E depois tem tarde dançante com roleta e várias outras diversões.
0: Então você que tá aqui na região, você que tá vindo para Bom Jardim, para São Joaquim, então tem um final de semana para você se festejar com a tua família, né, Gilmar?
1: Exatamente.
0: Vai ter segurança no local, é um lugar bem familiar. O Rabungo é uma localidade do Bom Jardim da Serra especial de primeira. Então você se prepare para ir para essa festança, né?
1: A gente faz esse convite muito que especial, é um lugar maravilhoso, um lugar bonito. Vai estar um dia de sol, né?
0: Sim, vai ser.
1: Na verdade,
0: ser bom.
1: Todos os dias vai ter tempo bom, né? A gente agradece a Deus por essa dádiva aí que nos proporcionou, né?
0: Claro, graças a Deus, né?
1: E também, Robson, eu queria aqui agradecer todos os patrocinadores.
0: Fica à vontade,
1: né?
0: Fica à vontade, pode.
1: Todos os patrocinadores, todo o pessoal do conselho que está lá empenhado para que essa festa aconteça, né? Juntamente com os outros festeiros, a gente tá todo mundo empenhado nessas últimas...
0: Quer falar o nome dos outros festeiros?
1: Posso falar?
0: Então fica à vontade, pode ir.
1: No caso é o Gilberto Nunes de Oliveira, que é meu irmão, e a minha cunhada, Rúbia Wagnara Camargo.
0: E os festeiros jovens?
1: É o Saulo e a Maria Clara.
0: Beleza, puro, então. Quero dar os parabéns já pra vocês aí por essa grande festança. Vai dar boa, isso aí sempre dá bom. Lá eu sei que dá bom,
1: Ô, Robson, só pra corrigir ali, que tava marcado pra hoje o padre Fernando. Como ele teve que ser transferido de São Joaquim.
0: Ah, sim, verdade.
1: Então, como ficou de última hora, a gente não conseguiu outro padre. Então, hoje tá só com o pessoal da comunidade mesmo.
0: Mas é. O que importa é a fé, né?
1: Exatamente.
0: A fé. A gente com fé, a fé move montanhas. Então, o padre Fernando, que ia ser hoje, ele não vai estar, por causa que ele foi transferido para Lages. Mas amanhã daí o padre Jonas vai estar, e sábado aí também o padre Reginaldo Pereira vai estar, né?
1: Exato.
0: Mais alguma complementação, mais algum convite? Fica à vontade. Aí você esteja em casa, meu amigo. Pode fazer aí então teus convites pro pessoal.
1: Na verdade, assim, eu quero reforçar o convite, dizer que temos churrasco antecipado, se quiser entrar em contato comigo, a gente reserva, vai ter na hora lá também. Então, e no mais, agradecer desde já àqueles que vão participar, a presença de todos, agradecer todos os que já nos ajudaram e vão continuar nos ajudando, né?
0: Isso.
1: É mais, é gratidão mesmo.
0: Que coisa boa. Então, olha só, minha gente, esse final de semana, o teu caminho tá marcado lá para Bom Jardim, na região do Rabungo. Então vamos fazer festa. Eu acho que eu vou nesse baile.
1: Ótimo.
0: Eu acho que eu vou nesse bailão.
1: E também, né, Robson, não posso aqui deixar de agradecer ao espaço da Rádio Nevasca, a teu programa, né? Que nos abriu as portas aqui para poder divulgar esse nosso evento.
0: E se Deus quiser, vai ser um evento magnífico. Vai ser um evento magnífico, um evento para toda a família, tempo bom. Então, final de semana agora, gente. Os teus caminhos é Rabungo. Festa em honra?
1: Santa Catarina de Alexandria.
0: Santa Catarina de Alexandria vai abençoar todos vocês e todos nós, né, Gilmar? Mais alguma complementação?
1: Não, só para lembrar que o grupo é o Galopasso.
0: Galopasso, não, e é um dos grandes grupos. O Galopasso hoje ele tá na prateleira de cima. Quero dizer para vocês que o Galopasso hoje tá no cenário dos melhores grupos baileiros do Brasil. Vocês fizeram uma escolha especial de primeira. Não quer projetar? A esposa de Marmissão, não, bateu, tá certo. As suas considerações finais, meu amigo?
1: Novamente, Robson, é só agradecer a todos e ao espaço aqui na rádio, né? E nos colocar à disposição também, sermos bem acessíveis. Se quiser deixar meu número para
0: contato. Já passa o teu número, pessoal, às vezes quer encomendar churrasco, quer tirar alguma dúvida, pode passar o teu número aí. Deixa eu ver, não tá aqui, né? Não tá, né?
1: Não.
0: Tá, mas quer ver, tu passa para mim. Então é 49, o número do Gilmar aí, ó.
1: 991-88-88-2760.
0: Então, o número do Gilmar, você quer encomendar um churrasco, já quer fazer aquela encomenda, já é bom fazer encomenda, que daí já chega lá, já tá prontinho, né, Gilmar? 49-991-88-2760, às vezes quer tirar alguma dúvida, algum ingresso antecipado. E os ingressos antecipados, compra com quem?
1: Pode ser com todo o pessoal do conselho, os festeiros, né?
0: Tá, beleza.
1: No mesmo contato aí, pode...
0: Tá, beleza.
1: Tá.
0: Então aí, contato 49-991-88-2760. Gilmar, a hora que quiser aparecer, sabe que aqui tem porta, mas não tem tramela.
1: Obrigado. Ô, Robson, outra coisa, o convite não se estende só pro pessoal de Bom Jardim, né?
0: Não.
1: É pra todos os municípios aos arredores.
0: E o pessoal sabe que Bom Jardim é lugar de festa boa, o pessoal do Rio Grande vai bastante ali, né? Então, pessoal de Ausentes, pessoal aqui de Bom Jardim da Serra, pessoal de Urubici, pessoal do Painel, pessoal aqui de São Joaquim, Bom Jesus, São José dos Ausentes, Jaquirana, gente... Se você nunca foi numa festa do Rabungo, você vá pra você ver que festa boa. Não, e o atendimento, a hospitalidade daquele povo. Não, e a carne. Ha! Deus do livro, carne gorda e bem buena, né, tchê?
1: Exato.
0: É que gordo só pensa em comer emagrecer, não é fácil. Vocês veem que é fácil ser gordo, né? Obrigado, Gilmar. Obrigado também à esposa do Gilmar e à menininha, filha do Gilmar. Obrigado.
1: Valeu, obrigado. Um abraço a todos.
0: Valeu, gente. Agora vamos chamar os comerciais. Agora são 6:21. Olha a hora.

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Estamos de volta com a Hora da Corneta, com as principais notícias de São Joaquim, Santa Catarina, Brasil e o mundo. Recebemos os festeiros da festa em honra a Santa Catarina de Alexandria. Agora seguimos com notícias.

corretora é investigada por morar em apartamento que tentava vender. Polícia Rodoviária Federal revela causa de acidente que matou casal de universitários na BR-101. Justiça suspende revitalização na estação ferrovia de Erval do Oeste. Esses são os principais destaques desse segundo bloco. E condutor e passageiro morrem após moto bater contra poste na BR-163. O Instituto Federal de Santa Catarina, a IFSC, está com inscrições abertas para dois novos concursos públicos que somam 65 vagas para cargos de níveis médio e superior em 14 cidades catarinenses. Então, as oportunidades contemplam cargos de técnicos administrativos e professores com remuneração, no caso inicial, que pode chegar a 13,288. Então, 13.288, além de auxílios como alimentação, fixado em 1.192. Então, as inscrições estão abertas até 17 de agosto. Lembrando que a seleção está dividida, né, em dois editais, organizados pela Fundação de Apoio da Universidade Federal do Rio Grande do Sul. O edital para docentes oferece 46 vagas para professores de ensino básico, técnico e tecnológico, em áreas como administração, automação industrial, educação física, física, história, informática, matemática, sociologia, enologia, entre outras. Lembrando que o edital de técnicos administrativos, o TAI, reúne 19 vagas para os níveis C, D e E, incluindo funções como assistente de alunos, técnico de laboratório, bibliotecário, documentalista, engenheiro civil, arquiteto e técnico em assuntos educacionais. Ainda, segundo informações, a aplicação das provas objetiva e discursiva está prevista para o dia 27 de setembro, preferencialmente, né, nas cidades de Chapecó, Florianópolis e Joinville. A seleção para todos os cargos será prova objetiva e os cargos técnicos de laboratório terão também prova prática para a função de professor. Os candidatos vão ter ainda provas discursiva, de desempenho didático e também de títulos. Agora 6h28. Uma corretora de imóveis é investigada pela Polícia Civil por morar durante um mês em um apartamento que estava tentando vender em Balneário Camboriú, no litoral norte de Santa Catarina. Então, o caso foi descoberto após a mulher de 47 anos ser levada à delegacia pela Guarda Municipal. O flagrante aconteceu na noite de terça-feira, após a prima da proprietária denunciar o caso. Então, durante a verificação pelos agentes, a suspeita teria se aproximado do imóvel, mas, segundo os guardas, ao ver o carro da corporação, ficou atrás do veículo e tentou disfarçar. Entretanto, foi abordada. Na delegacia, a mulher prestou esclarecimentos, teve o celular apreendido, assinou um termo circunstanciado por violação de domicílio. Então, a dona do imóvel, que mora em Brasília, será ouvida no decorrer da investigação. O termo circunstanciado de ocorrência, que é o TCO, que é o procedimento feito nesse caso, é o registro de uma infração penal de menor potencial ofensivo, né? Ou seja, todas as contravenções penais e crimes com pena máxima de até 2 anos, os TCOs, são encaminhados para o Juizado Especial Criminal. Balneário Camboriú é a cidade com o segundo metro quadrado mais caro do país para a venda de novos imóveis, com 138.701 habitantes. Então, o município é polo turístico da região e tem alguns dos maiores arranha-céus do país. E foi a prima da dona que denunciou o caso, né? Segundo a Guarda Municipal, a prima da dona denunciou esse caso aos agentes. A familiar, né, disse que o imóvel foi colocado à venda há algum tempo e era para o apartamento estar vazio. Porém, recebeu informações de vizinhos de que uma pessoa estaria vivendo no local.
E após essas informações, os agentes municipais descobriram que a suspeita é corretora e ex-funcionária de uma imobiliária. Teria pegado as chaves do apartamento e passado a morar no local, dizendo a proprietária que ainda tentava vender o imóvel. E a guarda, então, entrou em contato com a dona, que informou não saber que a corretora havia saído da empresa de vendas de imóveis. E, diante disso, a suspeita foi detida pelos crimes de furto e esbulho processório, quando o dono perde a posse do imóvel de forma ilegal, estelionato e invasão de propriedade. Esse caso inusitado aí, né? Essa corretora que ficava falando para a proprietária que não tinha vendido ainda, que não estava conseguindo vender ainda, estava morando no local. Então, ela é investigada por morar em apartamento que tentava vender em Balneário Camboriú. Lembrando que a verdadeira dona do imóvel, né, que vive em outra cidade, lá em Brasília, foi surpreendida ao descobrir que apartamento estava ocupado. Então, ficou surpresa, né? Lembrando que a mulher é ex-funcionária de uma corretora responsável pela venda. Então, a proprietária nem sabia que essa moça não fazia mais parte dessa corretora, né? Que era contratada para a venda do imóvel. Então, tem que ficar atento sempre a isso, né? Também. E a Polícia Rodoviária Federal divulgou o laudo pericial que apontou o principal motivo do acidente que resultou na morte do casal de universitários Christian Bittencourt Esmeraldino e Maria Eduarda Muraro, no último sábado, em trecho na BR-101 em Sara. E os dois, ambos de 20 anos, estavam a caminho de uma tradicional romaria de motocicletas no sul de Santa Catarina, quando foram atingidos por outra moto que também transportava um casal. E, segundo a perícia, o outro motociclista colidiu diretamente na traseira do veículo do casal. Então, a análise destacou a ausência de qualquer marca de frenagem ou manobra de desvio no pavimento, evidenciando a falta de reação do outro piloto antes do impacto. Então, as causas pelas quais ele não acionou os freios ainda não foram esclarecidas. Com a batida, os ocupantes das duas motos foram arremessados na pista. Christian morreu no local e Maria Eduarda chegou a receber atendimento de emergência, mas sofreu uma parada cardiorrespiratória e morreu dentro da ambulância durante o procedimento de reanimação. E o condutor da outra moto, de 21 anos, e a passageira foram socorridos pela concessionária da rodovia e levados ao hospital de Criciúma. O estado de saúde atualizado dos dois não foi divulgado. A Polícia Civil apura o caso para esclarecer o que provocou a falta de reação do condutor no momento da colisão. E foi procurado, né, o órgão nesta quinta-feira para atualização sobre o andamento dos inquéritos, mas houve retorno até a última atualização, né? Nessa reportagem não teve esse retorno. Então, esse casal de jovens de 20 anos que morreram, né? Pelo que deu para entender, então foi o outro casal na outra moto, foi a outra moto que colidiu com a moto deles, que estava na frente, né, na traseira. Então, além dos estudos, o Christian integrava, né, um clube de motociclistas regional que homenageou o jovem, lembrando como ele era um amante do motociclismo e um menino alegre e sorridente do bem.

0: 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E outro acidente de moto, dois homens morreram na noite de quarta-feira após a motocicleta em que estavam bater contra um poste de energia em São Miguel do Oeste, no extremo oeste de Santa Catarina. Jean Carlos e Marcelo Fortes foram achados sem vida ainda no local. O caso aconteceu por volta das 23h30 na Avenida Willy Barthe, trecho urbano da BR-163, e a Polícia Civil vai apurar as circunstâncias do acidente. Após a retirada dos corpos do local, os bombeiros auxiliaram na limpeza da via. Além dos socorristas, o acidente mobilizou a Polícia Militar. Procurada, a prefeitura disse que não irá se manifestar sobre o caso, já que a rodovia é de competência federal, mas informou que, por se tratar de um trecho urbano, o limite de velocidade é de 50 km por hora. E foi procurado o Departamento, né, Nacional de Infraestrutura de Transportes, DENIT, que questionou as condições do trecho, mas não houve retorno até a última atualização também desta reportagem. Agora 6 horas 36 minutos. Hora da corneta com as principais notícias. E aí, Padilha, tem novidades?
1: Tudo de boa, novidades, né, Cris? Isso aí, a hora da corneta, as novidades vêm aí, vêm à tona.
0: As novidades, diz, muitas vezes, são novidades ruins, né, Padilha?
1: É
0: muito
1: verdade.
0: Acidente acontecendo, né?
1: Muito acidente mesmo.
0: Nesses últimos dias a gente noticiou muito acidente com motos, então muito cuidado aí os motoqueiros.
1: Temporal, muitos lugares aí foi muito
0: forte. Rio Grande do Sul, sempre muito castigado, Rio Grande, né?
1: Muito castigado.
0: Inclusive teve aquele, o tornado, não sei em que magnitude foi classificado aquele tornado, mas foi feio, gente, foi muito feio. Rio de Janeiro também ontem, com ventanias, faltou luz no Rio de Janeiro inteiro por causa do vendaval que teve por lá, né? Então as condições meteorológicas, o tempo anda, parece que revoltado, né?
1: Mas é que eles falaram, né? Que é o tal do Super El Niño, né, Cris?
0: Sim, o tempo tá se revoltando, né? Com tanto... eu não ouvi mais ninguém falando da camada de ozônio, né?
1: Mas é de tempo em tempo que acontece.
0: Sim.
1: Só que daí, claro, que tá maior, né? Mas segundo os pesquisadores, isso aí é normal de tempo em tempo.
0: De tempo em tempo, né? Então...
1: Só que assim, tipo, nós aqui na nossa região, tipo no Brasil, a gente não era acostumado,
0: tanto, né?
1: Nós não éramos acostumados a ver essa, vendavais e... Essa ação do tempo, né? Tipo,
0: sim,
1: lá nos Estados Unidos, lá que acontece bastante, né?
0: Tornado. Aquela questão do tornado, que não é comum aqui pra nós, né?
1: É,
0: o terremoto também não é comum pra nós e tá acontecendo, né? Em alguns pontos aí.
1: É verdade.
0: Então, são coisas que tá acontecendo agora no tempo de hoje, né? E tudo por conta aí, acredito que por mudanças meteorológicas, o tempo tá mudando muito e é uma consequência, né? Daqui a pouquinho voltamos com mais informações sobre a Anvisa, que apreende lote falsificado de Monjaro e faz alerta. Na real, essa do Monjaro é uma notícia meio direto, essa de que alguém, de que a polícia está apreendendo alguém, está vindo com os Monjaros, né? Defesa Civil atualiza risco de inundação em rios do Rio Grande do Sul. Estão falando sobre essas tempestades e muito mais informações no próximo bloco.

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9: Na hora agora são 6h44.

0: avó
1: da comunidade. 6:44, passando rapidão. Esta verdade. Hora da corneta, edição desta quinta-feira, 30 de julho de 2026. Vamos com nossos colegas da Rádio 2 com informações sobre os vendavais.
2: As chuvas intensas, vendavais e até mesmo tornado que atingiram o Brasil ao longo dos últimos dias são apenas uma prévia do que pode vir pela frente nos próximos meses. A previsão de um super El Niño no Oceano Pacífico deve favorecer mais eventos climáticos extremos no Brasil durante os próximos meses, projeta a especialista em meteorologia e porta-voz da TempoQ, Maria Clara Sasaki.
3: Vai depender bastante das condições atmosféricas locais. A gente ainda tem águas do Oceano Atlântico que podem influenciar momentaneamente. Temos também oscilações que trazem alguma chuva para o Nordeste. Então, o monitoramento nos próximos meses vai ser algo muito importante para o Brasil ao longo tanto da primavera quanto do verão.
2: Segundo Maria, as ocorrências na região sul e sudeste dos últimos dias já são uma consequência dos efeitos causados pelo aquecimento das águas do Pacífico em razão da formação deste novo El Niño.
3: Isso já é uma consequência, né, que pode ser atribuída a esse aquecimento da atmosfera. Antes da passagem da frente fria, tanto na região sul do Brasil como no sudeste, as temperaturas estavam muito elevadas, máximas acima dos 34, 35 graus em alguns municípios, algo bem acima do normal para esta época do ano. E a tendência é que o El Niño ganhe intensidade entre a primavera e o verão, a atmosfera deve ficar também mais aquecida, com mais energia, e os efeitos do El Niño podem ser potencializados ao longo dos próximos meses.
2: O Instituto Nacional de Meteorologia, INMET, já projeta chuvas acima da média no sul do Brasil para os próximos 3 meses. Em contrapartida, a região centro-norte deve sofrer justamente com o problema contrário, com chuvas abaixo da média do esperado para o período. 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Produção e reportagem, Eduardo Amaral.
1: E governo sanciona lei que destina verba das BETs ao fundo da Polícia Federal e também combate ao tráfico de pessoas, tem ajuda aí de aplicativos de transporte.
4: O tráfico de pessoas é um problema vigente no Brasil e em nível internacional. No ano de 2025, por exemplo, foram 479 denúncias registradas no país, de acordo com o que apontam dados do governo brasileiro. Foi a maior quantidade nesta década. O combate a esta prática criminosa pode contar com o apoio de diversas frentes da sociedade, como é o caso dos aplicativos de transporte, como, por exemplo, a Uber. Yuri Villacorta, gerente de comunicação para assuntos de segurança desta plataforma, destaca a necessidade de enfrentamento ao tráfico de pessoas.
5: A gente sabe que o tráfico de pessoas serve como porta de entrada para outros crimes graves, como a exploração sexual e a escravidão moderna. Dados mais recentes reforçam a oportunidade de promover ações de conscientização aqui no país.
4: Em parceria com a The Exodus Road Brasil, Organização Internacional de Combate ao Tráfico Humano, a Uber começa a enviar conteúdos educativos para os mais de 2 milhões de motoristas parceiros sobre este tema. Yuri Villacorta também explica como a plataforma pode ajudar no combate a este crime.
5: Como a Uber está muito presente no cotidiano das pessoas, contando com passageiros e motoristas espalhados por todos os cantos do país, a plataforma busca contribuir de forma concreta para fortalecer políticas públicas e ampliar o acesso à informação sobre esse desafio de segurança. Essa iniciativa busca engajar motoristas como aliados na identificação e denúncia desse tipo de crime. A primeira onda de conteúdos

0: casos de feminicídio em 2025, segundo o Anuário Brasileiro de Segurança Pública. Esse é o maior número da série histórica desde quando o feminicídio foi definido como lei, no ano de 2015. Esse crime é o assassinato de uma mulher cometido pela condição do sexo feminino, ou seja, quando a morte envolve violência doméstica, familiar ou menosprezo e discriminação. Para chegar a esse extremo, a violência não começa com agressões físicas, mas com práticas que parecem normais. Quem explica é a pedagoga da Coordenadoria da Mulher em Situação de Violência Doméstica do Tribunal de Justiça do Pará, Iane Freitas.
1: Geralmente a gente fala que a violência psicológica é a primeira forma de violência, né? E muitas vezes a gente não valoriza, não dimensiona isso. Porque nós mulheres fomos ensinadas já que é comum o homem gritar, que é comum o homem se exaltar, e a gente vai levando isso como se fosse natural. Geralmente o homem desrespeitando a mulher, falando do corpo dela, falando que ela não tem capacidade de trabalho, que ela é burra, que ela não pode manifestar suas ideias, porque ela só fala besteira.
0: A maioria dos agressores são companheiros e ex-companheiros da mulher. Por isso, é preciso que a família e amigos fiquem atentos aos sinais de alerta.
1: Muitas vítimas de feminicídio, quando alguém vai falar com os familiares, algum familiar fala assim, ele era muito ciumento, ele ameaçava, a gente sabia, só que a gente não queria se meter. Isso já é um alerta, porque no caso da violência doméstica, o cão que ladra, ele morde e muitas vezes ele mata. Ele vai colocando ela numa bolha e vai afastando ela de outras pessoas, da rede de amigos, da rede de familiares, da rede de apoio dela, e ela vai ficando só. Então, isso é um sinal de alerta, e a gente não pode dar as costas para essa mulher.
0: As denúncias de violência contra a mulher podem e devem ser feitas de forma anônima pelo Disque 180 ou em uma delegacia. Rede por Elas, informar é proteger, denunciar é salvar. Uma campanha do Grupo Rádio Web. Produção e reportagem, Igor Pereira.
2: Agora 6:51, a hora da corneta, edição desta quinta-feira, 30 de julho de 2026, semaninha passando rápido, Padilha.
3: Verdade, Cris, passando rápido mesmo.
2: E última quinta-feira do mês de julho, né? O pessoal já tá contando com o quê, Padilha? Com o quê?
3: Aumentou.
2: Ai, primeira coisa que vem na mente, né, Padilha? Quando tá finalzinho ali do mês, chegando o final do mês, iniciando o outro, o quinto dia útil, né? Pra felicidade dos CLTs. Vamos falar de inteligência artificial, que já muda a rotina dos pequenos negócios. Inteligência artificial que tá em tudo já, né?
4: A inteligência artificial está cada vez mais presente na rotina dos pequenos negócios brasileiros. Pesquisa realizada pelo Sebrae em parceria com a Fundação Getúlio Vargas e o Google mostra que micro e pequenas empresas utilizam a tecnologia principalmente em ações de marketing e divulgação. Entre os principais benefícios apontados pelos empreendedores está a economia de tempo. O analista de competitividade do Sebrae Nacional, Eduardo Curado, explica que a inteligência artificial deixou de ser uma ferramenta restrita às grandes empresas.
5: Sabe aquele tempo em que a inteligência artificial parecia coisa de filme, ficção científica ou alguma coisa que só as multinacionais bilionárias ou as grandes empresas podiam pagar? Isso aí ficou pro passado. Hoje ela tá no nosso bolso, no celular que a gente usa para trabalhar. Pro pequeno negócio, a inteligência artificial ela funciona como aquele assistente nota mil, assim. Ela te ajuda a organizar ideias, a escrever um texto mais caprichado para vender um produto, a planejar promoções e garantir, por exemplo, que nenhum cliente que mandar mensagem no final de semana fique sem uma resposta.
4: Além de facilitar a divulgação de produtos e serviços, a inteligência artificial também pode ajudar no atendimento aos clientes, na criação de conteúdos e na organização das atividades da empresa. O analista de competitividade do Sebrae Nacional, Eduardo Curado, explica como dar os primeiros passos.
5: Meu primeiro conselho é não tenta fazer tudo de uma vez. Escolha um problema que hoje consome muito o seu tempo. É responder mensagem? É criar ideias de postagem? É organizar as contas? Escolha essa dor. busque uma ferramenta simples de IA para te ajudar e vá testando aos poucos, sem medo de errar.
4: Segundo o Sebrae, a inteligência artificial deve ser incorporada gradualmente ao negócio, sempre preservando a identidade da empresa e revisando as informações geradas pelas ferramentas. A pesquisa também mostra que, embora a maioria dos empreendedores já conheça a tecnologia, muitos ainda precisam de orientação para aplicá-la no dia a dia da empresa. 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

0: 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Produção e reportagem, Virgínia Alves.
1: E para finalizar com a Rádio Web, nova estrutura busca acelerar julgamento de processos.
2: Considerado pelo Conselho Nacional de Justiça como o tribunal mais acionado do país em números de novos processos por habitante, o Tribunal de Justiça do Rio Grande do Sul ampliou uma estratégia para acelerar o julgamento de processos e melhorar a gestão do acervo judicial. A Corte criou os Núcleos Especiais de Julgamento, estruturas que passam a atuar como apoio às câmaras cíveis e criminais. Segundo o primeiro vice-presidente do TJRS e coordenador dos núcleos, desembargador Cláudio Luiz Martinevski, o objetivo é aumentar a capacidade de resposta diante do crescimento da demanda.
3: Um dos grandes desafios do judiciário é o enfrentamento da morosidade processual. Parte dela decorre do excesso de demandas ajuizadas e a capacidade instalada de vazão pela infraestrutura de pessoal, material e tecnológico existente. Dentre esse excesso, há o que se denomina de demandas de massa, geralmente relacionadas às relações jurídicas de consumo, de trato diário e continuado, da vida cotidiana da maioria dos cidadãos. Para poder melhor equalizar esses vetores, foram criados os núcleos especiais de julgamento, uniformizam os entendimentos, trazendo segurança jurídica e estabilização desse tipo de relações.
2: Os novos núcleos substituem as antigas câmaras especiais virtuais, que eram voltadas apenas para processos bancários. Agora poderão atuar em diferentes matérias conforme a necessidade identificada pela administração do tribunal, contribuindo para reduzir o estoque de ações e dar mais agilidade aos julgamentos.
3: Tivemos relatorias que alcançaram índices superiores a 360% de produtividade entre novembro de 2025 a junho de 2026, saindo do patamar de 125 processos julgados mês para 464 processos julgados mês. Isso demonstra que a experiência de unificar o julgamento de demandas de massa, tanto em nível de primeiro grau quanto em segundo grau, tende a produzir resultados efetivos em termos de celeridade, qualidade do julgamento, uniformidade e estabilidade da jurisprudência.
2: Desde setembro do ano passado, quando o projeto piloto começou a funcionar, mais de 18 mil processos foram distribuídos aos colegiados e cerca de 21 mil decisões já foram proferidas. A expectativa é que o novo modelo preserve a qualidade técnica das decisões com maior celeridade e segurança jurídica. Agência Rádio Web, produção e reportagem, Jean Costa.
1: Obrigada pelas informações da Rádio Web. As últimas notícias por aqui, Padilha. Mulher morre após realizar exame de colonoscopia e ter intestino perfurado.
4: Foi uma mulher de 41 anos, identificada como a Mariana dos Santos Cândido. Ela morreu após realizar um exame de colonoscopia no Hospital Municipal Professor Doutor Alípio Correia Neto, em Ermelino Matarazzo, na Zona Leste de São Paulo, na tarde de quarta-feira. E o caso está sendo investigado pela Polícia Civil Paulista, Cris.
1: E segundo informações, conforme o boletim de ocorrência, a tia da vítima foi até o 62º Distrito Policial de Ermelino Matarazzo e relatou que acredita ter ocorrido um erro médico, né, Padilha, durante essa colonoscopia.
4: É verdade, de acordo com o relato dela, a sobrinha teve o intestino perfurado e não resistiu.
1: Então, diante disso, a autoridade policial ainda definiu, né, a ocorrência como morte suspeita.
4: É complicado, né?
1: Pode ter sido, né? A Secretaria de Estado da Infraestrutura e Mobilidade iniciou nesta quinta-feira os trabalhos de recuperação da SC-114 em São Joaquim. A intervenção ocorre após o registro de um afundamento na pista, né?
4: Então, esse problema que se agravou com as fortes chuvas dos últimos dias, nesta primeira etapa, as equipes executam a recuperação da base do pavimento, corrigindo o trecho que apresentou um afundamento, além da aplicação de uma nova camada de asfalto. E durante a realização dos serviços, o trânsito local opera no sistema pare-siga, exigindo atenção redobrada dos motoristas que trafegam pela rodovia.
1: E na sequência será realizada a segunda etapa da obra. Então esperamos para ficar tudo certinho ali, né? Que para ser seguro, né, para todo mundo. E a Polícia Militar prendeu um dos suspeitos envolvidos em um roubo registrado na noite de ontem em Lages.
4: É, um segundo homem morreu após entrar em confronto aí com policiais militares durante uma operação realizada na tarde desta quinta-feira, dia 30. A informação foi confirmada pelo comandante do 6º Batalhão de Polícia Militar, o tenente-coronel Marcos Paulo Rangel.
1: E segundo o comandante, o crime foi praticado por dois homens armados que assaltaram vítimas na cidade e fugiram logo em seguida. E durante as buscas, as guarnições localizaram o veículo utilizado como apoio na fuga e com o auxílio das imagens de câmeras de monitoramento. E a Polícia Militar passou a monitorar, né, o local.
4: É verdade. Então, ao confirmar a presença dos envolvidos, realizou a abordagem, conforme o coronel Rangel. No momento da ação, um dos suspeitos tentou fugir, sendo acompanhado pelos policiais, Cris.
1: E durante a perseguição, segundo a PM, o homem sacou uma arma de fogo e tentou reagir à abordagem. Os policiais efetuaram disparos e o suspeito foi atingido.
4: O serviço de atendimento móvel de urgência, o SAMU, foi acionado e constatou o óbito no local.
1: Outro suspeito foi preso durante a operação e na residência os policiais apreenderam a arma utilizada no roubo e recuperaram todos os objetos levados da vítima. O caso será investigado pelas autoridades competentes, que também irão apurar as circunstâncias do confronto ocorrido durante essa abordagem policial. Então, dois homens, né? A Polícia Militar prende suspeito de roubo e outro morre após esse confronto com policiais em Lages.
4: Hoje é 7 horas, vamos chamar o Ronaldo.
1: E só para finalizar ali, né, ex-jogador do Figueirense morreu após o muro desabar durante ventania, né, no Rio. Ele estava passando, inclusive tinha umas crianças um pouquinho mais atrás ali, Padilha, e esse jogador, ele estava um pouquinho mais para frente, caminhando ali em frente a um carro. E esse muro desabou bem na hora.
4: Lástima, né?
1: E tinha outras crianças e outro rapaz um pouquinho mais para trás. Não foram atingidos, foi por Deus ali, né? Mas infelizmente esse jogador do Figueirense e mais outro rapaz morreram com a queda desse muro. Então, é lástima. Vamos direto com o Ronaldo Coutinho, então, saber da previsão do tempo.
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6: Condições aí favoráveis à ocorrência de tempo bom. Vamos ter frio de novo, entre 3 e 5, 3, 6 graus, alguma geadinha, e a tarde passa dos 20. Pode ter mais vento amanhã em relação a hoje, e variando a nebulosidade, hora ensolarado, hora com nuvens na nossa região, mas tempo bom. No sábado também, tempo bom, fresco de manhã, esquenta de tarde, e dá chance de chuva pequena. Domingo, mesma situação. Tempo bom, a possibilidade de chuva é muito pequena. Está mais para passar sem. Fica meio ventoso no fim de semana, atrapalhando um pouco a parte de tratamento. Mantém a tendência de tempo começando a ter alguma chance de chuva na terça, tá, a segunda, tarde e noite. E terça-feira, mais à tarde e noite também. Ainda assim, fresquinho, nada de frio. Começa a ficar mais instável na quarta e quinta e daí para frente esfria bem. A partir de quinta, sexta-feira, cai bem a temperatura. Da Climatea, Ronaldo Coutinho.
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9: Olha a hora, olha a hora certa, agora são 7h20. 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Buenas, buenas, buenas noites, amigos e amigas gaudérios e gaudérias de todas as querências. Temos chegando no teu rancho, pra você que me leva de carona, né? Meu amigo velho Taura, tio Antônio Nunes, levando Padilha de carona por onde quer que ande. Meu amigo Samir, rapaz, Samir Coral, de rádio ligado com a gente. Um forte quebra-costelas pra ti, meu amigo Samir. Olha, o que que manda, Samir?
10: Ô, Robson Padilha, boa noite, tudo certo? Ô, Robson, olha só. Manda uma música lá pros meus amigos lá do Bom Jardim, estão lá na casa do Erval lá.
9: Beleza, lá no Erval, tá lá a Edilene também, tá o Rudelcio, também a Gorete, o Jorge, a Renata e o Padre Gilson. Lagoa dos Patos, nós vamos mandar pra eles lá também, meu amigo Samir.
10: E eu tô aqui fazendo uma boia.
9: Ah, zóia aí, ó.
10: Estamos aqui, eu, o Cauã e o Tanizinho também, e o Altanir, desde ontem.
9: Então tá bueno, né, tio? Vamos tocar essa marca pra vocês aí, Osvaldinho e Carlos Magrão, Lago Verde e Azul. Quero mandar Rincão dos Touros lá pro tio... Quero mandar o Rincão dos Touros lá pro tio Antônio Nunes também, né, tio? Tá bueno. Olha aí, ó, minha gurizada lá na Grota do Cedro, se preparando pro evento essa semana. Aqui, churrasqueada, véia baguala, homem. Barbaridade, olha lá, ó. Tá lá o Didu, tá lá o Robinho, as agorizadas, tá lá o Lismay, que assando a carne do Arres, aí que eu aí que eu me refiro. É, pediu a Milonga abaixo de mal tempo, nós vamos rodar essa marca desde que nós rodamos. É nós na volta do corredor, como se diz o ditado. Deixa pra mim que sou canhoto, né, Xê? Bueno, bueno, bueno, que eu toco aqui, vocês escutam aí, Nevasca, a voz da comunidade.

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0: Marca Baguala, né, tchê? A Mari tá mandando uma marca lá pro pessoal da Grota do Cedro, Querência do Cedro, né, Mari? Um abraço pra vocês aí, menina! Agora são 7h30, deixa que vá, padinha.
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2: Bueno, nada nasce por acaso. Mauro Moraes, essa pessoa maravilhosa, um dos melhores compositores, um dos grandes compositores. Porque nós temos essa relação de amigos, nos visitamos. E grande parte o Mauro vem me visitar. E conhecendo um pouco da minha vida, criou uma história em cima do meu cavalo baio, da minha vida, do que eu sou, da minha namorada. É muito bom. Milonga abaixo de Mauro.

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0: Buenas, buenas noites, amigos e amigas, gaudérios e gaudérias de todas as querências. Estamos chegando de novo no teu rancho para escancarar as cancelas do teu rádio. Meu amigo Buda, na Fazenda Aleixo, mataram dois porcão, né, Buda? Mas que tal, homem, aí que eu me refiro, Chebaguá lá, aí, ó, meu amigo Buda.
1: Padilha, você morreu dois gordinhos aí, ó, hoje.
0: Dois.
1: Juliano Neres, que carneia porco também. Aldinho, o nome do seu?
2: Eduardo.
1: Eduardo, aí, ó. E o velho Buda Gordo, que tal?
0: Dando
1: uma mão na... Fazendo lajado bonito, carneando leitãozinho aí, ó.
0: É, dois leitãozinhos de 200 quilos, né? Dois leitãozinhos de 200 quilos, mas que tal, meu amigo Buda? Aí que eu me refiro. Vou mandar pra vocês a marca Shot Afigurado do Porca Véia. Na sequência, nós temos aqui Luiz Marenco, Quando o Verso Vem Pras Casas. Manda mensagem pra gente, você que gosta de escutar uma música campeira, galponeira, 7:45 é nós, então vamos.

0: cima dos alecrim.
1: Azar, João de Almeida Neto, há muito tempo é assim, né, gente? Agora são 8 horas, vamos pra previsão do tempo.
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1: Ronaldo Coutinho do Prado, boa noite, Ronaldo. Fala pra mim sobre a previsão do tempo.
3: Boa noite. É, o tempo segue no geral, com condições aí favoráveis à ocorrência de tempo bom. Vamos ter frio de novo, entre 3 e 5, 3, 6 graus, alguma geadinha. E a tarde passa dos 20. Pode ter mais vento amanhã em relação a hoje. E variando a nebulosidade, hora ensolarado, hora com nuvens na nossa região. Mas tempo bom. No sábado também, tempo bom, fresco de manhã, esquenta de tarde e dá chance de chuva pequena. Domingo, mesma situação, tempo bom, a possibilidade de chuva é muito pequena, está mais para passar sem. Fica meio ventoso no fim de semana, atrapalhando um pouco a parte de tratamento. Mantém a tendência de tempo começando a ter alguma chance de chuva na terça, tá, a segunda, tarde e noite, e terça-feira mais à tarde e noite também. Ainda assim, fresquinho, nada de frio. Começa a ficar mais instável na quarta e quinta e daí para frente esfria bem. A partir de quinta, sexta-feira, cai bem a temperatura. Da Climatea, Ronaldo Coutinho.
1: Valeu, Ronaldo. Obrigado pelas informações do tempo, amigo. Vamos que vamos, parceiro velho.
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1: Olha a hora, olha a hora, olha a hora certa. Agora são 8:04 da noite. Tchê! A rádio mais ouvida nas cabanhas, nos galpões, em qualquer lugar onde o rádio pegue a Nevasca, vamos atracando umas marcas. Essa aqui eu quero mandar lá pro João Marcos na Santo Anjo, rapaz, a filha do Joventura, mas que coisa buena por demais. Na sequência eu tenho Paulinho Bucelim, Meus Dias de Glória, Porca Véia, Alma de Gaiteiro, é nós, vamos que vamos, hein?

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0: Olha a hora, olha a hora, olha a hora certa, agora são 8h21, minha gente. A rádio que te leva a música Gaudéria até você. Daqui pra aí. Buenas, buenas tardes, buenas noites, meus amigos. Vamos com música campechana para vocês agora. Jari Terres, Estância de Los Otros, Marcelo Romos, Pras Gauchadas, Itacunha, Armas pra Lida e Grupo Carqueja, Vila Real. São estas desse bloco musical, né, meu amigo Paulinho Lima, lá em Floripa.
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7: Olha a hora, olha a hora, olha a hora certa, agora são 8h40. A rádio mais ouvida, né? Indiada.

Buenas, buenas noites, amigos e amigas, gaudérios e gaudérias de todas as querências. Estamos chegando de novo no teu rancho para escancarar as cancelas do teu rádio. É isso aí, minha gente. Olha só, se sumiu um cavalo machador, bairro Ruano, o nosso amigo Maurão tava me falando aqui, né, Maurão? É isso aí, cavalo bairro Ruano sumiu da fazenda xadrez, homem. Quem subiu o paradeiro, por favor, avisar o Mauro. É do serviço, cavalo especial de primeira. O tio Celso da Madre, um abraço. Também o Juliano, também lá de Tuporanga, um abraço a esse povo lá do Tuporanga. Também ligado comigo, né, Padilhão? É coisa buena. Nós temos aqui Guilherme Jaques, tomados do serviço, Marcelo Romos e Lionel Gomes, tempo bueno, Gustavo Martins, alcançando o garra e Lionel, aí com o preço da doma, certo, gente? Buena, vamos que vamos.

Mas que marca baguala, né, Indiada? Barbaridade, mas e o programa chegou na reta final. Obrigado pela parceria e companhia de todos vocês. Bença minha mãezinha do meu coração. Bença meu paizinho do meu coração. Te